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3: Paradão Gospel de volta por aqui no seu rádio. Nada é impossível para Deus. Por isso seus problemas serão resolvidos. Com fé e confiança, Ele transformará sua situação. Não desista, pois Deus está no controle. Acredite que a solução virá e tudo será restaurado. Tenha fé, grandes vitórias estão por vir.

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0: Paradão Gospel e o som de Sara Farias, Majestoso, teve ainda Josiane e Marcos Salles, Por Onde Eu For. E agora a gente manda aí a sua mensagem por aqui. Graça e paz para a Bruna e a Karina, em Mogi das Cruzes. Graça e paz também para a Priscila e a Luana, em Barueri. O Robson e a Juliana, em Mogi das Cruzes. O Matheus e a Rosana, em Araçatuba. Graça e paz também para a Érica e a Natália, em Embu das Artes. E a Lorena e a Simone, em Cajati.
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0: Gospel e o som de Kailane Frauches no secreto. Paradão Gospel. Devenda Pastor Lucas, Foi Por Você e Sara Beatriz, O Teu Poder. A caminhada pode ser difícil, mas saiba que Deus está ao seu lado, fortalecendo você a cada passo. Em meio às dificuldades, Ele é a sua força e o seu refúgio, sempre pronto para te amparar. Mesmo quando o caminho parece longo e árduo, lembre-se de que você não está sozinho. Deus está guiando seus passos e, no momento certo, trará a paz e a vitória que você tanto espera. Continue firme com fé, pois Ele sempre estará com você, dando-lhe coragem para vencer.
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1: Olá, graça e paz! Eu sou o Samuca San e começa agora mais uma edição do Review Gospel. É hora de rever os 10 louvores mais pedidos por você durante todo o dia. Deus sem você é Deus. Você sem Deus não é ninguém. Portanto, humilhe-se debaixo da poderosa mão de Deus para que Ele os exalte no tempo devido. 1 Pedro 5:6.
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1: Para começar a edição de hoje, tem a 10ª posição, o som de Juliane Souza, Tão Bom Pra Mim.

No Review Gospel, o som de Ana Nóbrega, Eu Provei. Na oitava posição de hoje, devendo ao novo som, Herói dos Heróis, na posição de número 9. Nunca abaixe a cabeça, nunca diga que não pode, nunca te limite e nunca deixe de acreditar. Você pode todas as coisas naquele que te fortalece. Filipenses 4:13.

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5: Tudo que você fizer dará certo e a luz brilhará no seu caminho. Jó 22:28. De volta aqui no seu rádio, este é o Review Gospel. E a gente segue agora com a 7ª posição. Tem Gisele Nascimento, Ana.
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1: Posição número 6.

0: No Review Gospel, o som de Eliseu Alves e Bruna Carla. Quem poderia imaginar? Na sexta posição de hoje. E você, já indicou o louvor que mais gosta? Tá valendo a sua participação por aqui, através aí das redes sociais e também pelo WhatsApp aqui da rádio. A gente segue sempre online por aqui.
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1: Review Gospel de volta. E agora com a quinta posição. Tem Gabriel Brito e Felipe Rodrigues. Parecia o fim.

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2: Posição número 4.

0: No Review Gospel, o som de Alice e Elaine Martins, Abraão, na quarta posição de hoje. E já tem uma galera interagindo aí com a gente, mandando aí o seu alô. A Beatriz está em Mogi das Cruzes. Graça e paz também para o Edinaldo e a Eliana, em Barueri, a Luzia e a Isabel, em Araçatuba. Com o rádio ligado também o José Carlos e a Selma, em Cotia. Graça e paz também para a Adriana e o Misael, em Itabira. O Ricardo, a Michele e a Dayana, em Cajati. Bom demais ter você aqui na sintonia, aonde quer que você esteja, no bairro, na cidade, no carro, sempre conectado aqui no Review.
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4: De volta aqui no seu rádio, este é o Review Gospel. E agora pra reta final, a gente segue com a terceira posição. Tem Mariana Góes, Adore.

0: Não importa o tamanho da tua adversidade, senão o tamanho da tua fé. Marcos 9:23. Este é o Review Gospel, ao som aí de Tom Carfi, Batalhas Secretas, na segunda posição de hoje. Viva uma vida que agrade ao Senhor, e Ele atenderá os desejos do teu coração. Salmos 37:4. E agora a gente revê o louvor mais pedido durante todo o dia. Na primeira posição, tem Lua Loni, Louve.
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5: A sétima mais pedida.

0: A cesta mais pedida.
1: Nós estamos aqui, Senhor, para te adorar, para te entregar o nosso louvor e a nossa adoração.

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6: Top 4, a quarta mais pedida.

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4: Top 2, a segunda mais pedida.

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7: Oi, gente! Eu sou o Mário Silva e nós teremos também um final de semana maravilhoso nesta nossa emissora. É, o Sertanejo Gospel aqui não para. Um grande abraço e vamos para muitos sucessos na nossa programação. E começando bem, Luiz Felipe, Ai Que Saudade!

0: Que louvor maravilhoso, Júnior e Matheus. Assim nós chegamos ao final de mais um Sertanejo Gospel aqui na nossa rádio maravilhosa, Júnior Matheus, Minha Casa. Um grande abraço aí a todos os irmãos e as irmãs e até o próximo programa. Até lá!
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0: Obrigado, Jesus!
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3: Graça e paz, sejam todos muito bem-vindos. Está no ar a partir de agora o Estação Louvor. Eu sou Ivan Vaz e vamos juntos adorar a Deus nessa hora. Para começar muito bem, vem chegando Fernandinho Moisés.
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0: E você ouviu Israel Salazar, Barulho de Festa. E nos segue aí nas redes sociais. Meu Insta é Ivan Vaz Topo. O Facebook é Ivan Vaz, você me encontra, você conhece um pouquinho mais do meu trabalho e também pode estar indicando aí o seu louvor. Nossos recados vêm chegando, eu volto já.
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0: E você ouviu Cauê Pena, Portas Abertas, linda demais, e continue aí, eu volto já já.
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6: Já estou de volta no seu rádio e agora é momento pra você recordar. Começando com Raquel Melo, Quero Descer.
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E você ouviu a Elaine de Jesus, Pérola, a banda Kadosh Há Momentos e a Raquel Melo, Quero Descer. E assim finalizamos muito bem o Estação Louvor do seu rádio. Vou deixando vocês com a minha última de hoje. A Tayane Segueto canta com Marcelo Marques, Eis-me Aqui.

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3: Graça e paz, sejam todos muito bem-vindos. Está no ar o seu arquivo musical de recordações. Vamos juntos ouvir aquelas músicas que marcaram, músicas que vocês ouviam e hoje raramente tocam. E você vai estar recordando comigo a partir de agora. Estão preparados? Então vamos lá, começando com Oficina G3, Deus Eterno.

0: E você ouviu Catedral, você, Código C, O Amor de Deus, RM6, Que Amor É Esse? E Oficina G3, Deus Eterno. Só para começar, a nossa programação do Gospel Retrô tem muito mais para você ainda estar ouvindo aqui com a gente. E agora vem nossos recados, Gospel Retrô volta já.
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1: Gospel Retrô já está de volta aqui no seu rádio. Tem um ministério, unção HP. Derrama a tua glória.

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0: Sua presença, quem não lembra dessa aqui, ó, tocou muito, e aí tenho certeza que você recordou aqui comigo. Banda Kadosh, Compromisso, Comunidade Evangélica da Zona Sul, Vento de Avivamento e o Ministério São HP, Derrama Tua Glória. Só louvores e recordações aqui no seu rádio, no Gospel Retrô. Continue aí, eu volto já já.
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6: E o Gospel Retrô já está de volta. Tem Brother Simeon cantando Sinfonia de Amor.

0: Prismachine, onde está você? Virtude, mesmo só, novo som, eu e você e o Brother Simio, Sinfonia de Amor. Obrigado pela companhia e audiência. A Zélia tá ouvindo a gente. Obrigado, Zélia. Mandou mensagem para nós. Tá ligada aqui no Gospel Retrô. Marcelo Arruda mandando mensagem também. Tá, falou que tá aí curtindo a nossa programação. Obrigado, Marcelo Arruda. Obrigado pela companhia. E agora vem nossos recados. Gospel Retrô volta já já.
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3: E o Gospel Retrô já está de volta no seu rádio. Aumente o volume. Tem para você ouvir comigo o Rebanhão de 1988. Nele você pode confiar.

0: 4x1 para todos os nossos amigos, estão ligados com a gente, amizade, a programação e muito mais para você já, logo após os nossos recados.
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1: E o Gospel Retrô já está de volta. Aumente o volume, tem Oficina G3, Espelhos Mágicos.

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0: 6, o poder da oração. Aqui no seu rádio, os melhores louvores. Obrigado pela companhia e audiência aqui da nossa programação. Você está recordando aqui no Gospel Retrô. Já já tem mais, não sai daí.
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5: Gospel Retrô já está de volta no seu rádio. Tem a Pamela. Demorou.

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0: valeu, Pontão, valeu, São Paulo. Glória a Deus. Aleluia. Valeu demais, que Deus te abençoe. Valeu.
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0: Banda Resgate Infinitamente Mais, você matando saudades aqui no Gospel Retrô. E nos segue aí nas redes sociais, no Facebook, você me encontra Ivan Weiss, tá bom? Entra lá no Facebook, tá Ivan Weiss. O Insta, o Instagram, Ivan Weiss também, tá bom? Arroba Ivan Weiss, você me encontra lá. Pessoal, vamos para os nossos recados? Eu volto já já.
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4: Gospel Retrô de volta, tem Kevin. Só existe um Deus.
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0: Fruto Sagrado aqui na programação, canção de 2001, você ouve aqui com a gente. E o Código C impactou, música de 2000, e o Cleve cantando Só Existe Um Deus. Valeu demais, obrigado pela companhia e audiência da nossa programação. O encontro marcado no próximo programa. Tchau, tchau e até lá.
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6: Tem misericórdia de mim, ó Senhor, pois a Ti clamo todo dia. Deus seja louvado. Estamos iniciando o nosso programa Unidos pela Fé, trazendo por aqui os mais lindos louvores e a palavra de Deus. A Ti, ó Senhor, Mestre, Salvador, nosso grande amigo, pedimos que faça parte da nossa vida, habite os nossos corações. Nos ensina a amar mais, a perdoar mais. Nos ensina a ter mais fé, Senhor, para que possamos estar em mais proximidade com o nosso Pai Criador. Que possamos vivenciar a luz desse amor que nunca se acaba. Esse amor que nos é dado de forma gratuita. O maior presente daquele que tanto nos ama, que nos deu o seu Filho para pagar os nossos pecados e nossas dívidas. Por isso e muito mais te amamos, te adoramos. Te amamos, te louvamos, te adoramos, ó Deus. Iniciamos o nosso programa Ele Me Ouve. Sofia Vitória com Leandro Borges. Tem por aqui Bruna Carli e ainda Manu Paiva. Abraço de pai. Começa agora Unidos pela Fé.

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1: Deus é tão bom, tão bom. Quando você pensa que não tem mais jeito, Ele vem e te surpreende. Ele sempre nos proporciona o melhor para nosso desenvolvimento, para o nosso crescimento, para nossa paz, para que nós possamos alcançá-lo, experimentar mais e mais este amor tão bom, este amor que constrói e reconstrói. Se alguém se considera religioso, mas não refreia a sua língua, engana-se a si mesmo. Sua espiritualidade não tem valor real algum. Tiago. A palavra de Deus é linda, alimento para nossa alma. A palavra de Deus. É Deus falando comigo, é Deus falando com você. Tem intervalo chegando, eu volto já com mais Unidos pela Fé.
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3: Eu quero ser seu, meu Deus, somente seu, por completo. Uma nova criatura transformada pelo seu amor, transformada pela sua presença. Que eu seja assim, que o meu coração se abra para a verdade e que a verdade restaure aquilo que sou. Diz a palavra do Senhor: ponho diante de vós a bênção e a maldição. A bênção, se obedecerdes aos mandamentos do Senhor vosso Deus. E mais adiante, num outro pedacinho, diz o seguinte: contudo, o nosso Deus converteu a maldição em bênção. Deus faz isso na tua vida. Clama a Deus, chama a Deus, pede o auxílio de Deus. Mas não lembra apenas o momento da dificuldade. Deus quer que você o siga por amor, não apenas por medo, não apenas por uma necessidade momentânea, mas que você tenha sede de Deus, que você tenha necessidade de Deus, que você encontre o amor de Deus habitando no seu coração. E perceba, entenda que toda vida tocada pelo amor de Deus é transformada. E é isso que precisamos. Porque as riquezas não trazem a felicidade. Elas podem até gerar alguma felicidade, mas é tudo passageiro. Um dia eu li uma frase que dizia o seguinte: todo homem, toda mulher tem dentro de si um vazio imenso do tamanho de Deus. E somente Deus pode preencher esse vazio. Anderson Freire cantando com Fernandinho, A Cruz e o Paraíso, agora, aqui, em Unidos pela Fé.
4: Senhor, lembra-te de mim quando entrares no teu reino. 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

0: Não tem mais, sou eu. Eurinice, Diniz e Vanilda Bordieri. Segue nossa programação Unidos pela Fé. Diz a palavra do Senhor. Disse Jesus: aquele que perseverar até o fim, esse será salvo. Bem-aventurados aqueles servos a quem o Senhor, quando vier, os encontre vigilantes. Orai, vigiai, vigiai, orai. Estai sempre atentos para a verdade, que a verdade vos libertará.
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2: Chegamos com mais Unidos pela Fé, seu programa que conecta você com Deus, com o amor de Jesus, através das canções, dos louvores, dos hinos, que glorificam, que agradecem, que louvam a Deus. Senhor, que o meu coração seja preenchido por esse amor transformador, esse amor que o Senhor nos dá de graça, Jesus. Esse amor que vem e cura todas as feridas da alma, as feridas do coração, que transforma tudo em algo melhorado, em algo renovado. O velho eu dá lugar ao novo eu, o eu tocado pelo seu amor, Jesus. O eu que já não aceita mais as mesmas coisas de antes, porque as coisas de antes eram erros, eram enganos, eram mentiras. E aí eu descobri o seu amor, Jesus. E quando o seu amor tocou meu coração, eu não consegui ser o mesmo. A sua presença me leva a lugares mais lindos do que eu podia imaginar. O seu amor me leva a lugares que eu não acreditava que existiam, Senhor Jesus. Esses lugares são lindos porque possuem a sua presença. E que o meu coração possa ser assim também, Jesus. Eu quero ser novo. Eu quero ser restaurado pelo seu amor, Jesus. Por mais que eu esteja cruzando um vale de trevas e sofrimento, Senhor Jesus, isso tudo não vai durar para sempre. Porque a única coisa que dura para sempre e eterna é a tua presença. É o seu amor que não desiste de nenhum de nós. Nós somos as ovelhas perdidas, Senhor. E o Senhor está à nossa procura. Que nós possamos elevar a nossa voz e dizer: aqui estou, Jesus, me busca, Jesus. E o Senhor, com toda amorosidade, com toda bondade, chega com seus braços estendidos e diz: vem, estou aqui para resgatá-lo, para te levar para um novo lugar, um lugar onde habita a glória de Deus, onde as pessoas vivem cheias de alegria, porque a verdadeira alegria só vem de Deus. Quer alegria para sua vida? Quer luz para o seu caminho? Isso tudo você só encontra num lugar, na presença de Jesus. Glória, Senhor. Pois vocês conhecem a graça do nosso Senhor Jesus. Sendo rico, se fez pobre por amor de vocês, para que por meio de sua pobreza se tornassem ricos. Isso está na palavra de Deus. E ainda ali a gente encontra: meu Deus suprirá todas as vossas necessidades, segundo as suas riquezas na glória de Cristo Jesus. Riquezas e honra estão contigo. Sim, riquezas duráveis e justiça. Mas que riquezas são essas? As riquezas do coração. Não é ouro, não é prato, não é diamante. É riquezas do coração. É essa riqueza, a riqueza que mais vale. É a riqueza que tem o valor verdadeiro. Se permita, abra o seu coração e se declare para Jesus.

Fica tranquilo, tá sofrendo, mas tá aprendendo. Tá passando por isso, mas tá crescendo. Fica tranquilo, que Emily Santos cantando pra gente. Programa Unidos pela Fé. Diz a palavra do Senhor: servi ao Senhor com alegria e apresentai-vos a Ele com canto. Eleva a tua voz, eleva a tua prece de oração, de agradecimento, de pedido, ou apenas aquela conversa com Deus, um diálogo com Deus. Cria isso. Cria isso, toma isso por hábito na tua vida. Não é mais fácil você se comunicar com uma pessoa que é seu conhecido, que é seu amigo? E qual é o tipo de relação que a gente tem com um amigo de verdade, uma amiga de verdade? A gente não conversa com essa pessoa? A gente não tem uma relação de proximidade com essa pessoa? Por que você acha que com Deus é diferente? Ah, Fabiano, Deus sabe tudo, tudo vê, tudo sabe. Verdade. Mas por que deixar para recorrer a Deus só quando você precisa?

0: podendo fazer isso a todo instante. Que o meu respirar seja uma oração a Deus. Que o meu comportamento no dia a dia seja uma verdadeira oração a Deus. Que meus pensamentos sejam dignos de Deus. Que meu coração seja digno de Deus. Entregue a sua vida para Deus. Transforma os seus atos, os seus pensamentos, os seus sentimentos, as suas atitudes. Diz a palavra ainda. Então, enquanto temos tempo, façamos o bem a todos, mas principalmente aos domésticos da fé. De mãos dadas, como diz o nome do programa, Unidos pela Fé. A gente vai para o intervalo e volta já.
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4: Unidos pela fé, mais uma vez, trazendo para você uma sequência, um programa musical, um programa para a gente ter uma reflexão, para que estejamos unidos pela nossa fé. Porque Deus enviou seu Filho ao mundo, não para condenar o mundo, mas para que o mundo fosse salvo por ele. Bem-aventurados os limpos de coração, porque eles verão a Deus. Bendizei os que vos maldizem e orai pelos que vos caluniam. Cada um oferece o que tem. Tem tanta gente oferecendo maldade e precisando de amor no seu coração. Cada um oferece o que tem. O que você tem oferecido para o mundo? O que você tem oferecido para as pessoas? O que você oferece? Oferece o seu melhor? Ou tapa os olhos para as coisas do mundo que você poderia ajudar a resolver? Você pode sim ser a mão de Deus ajudando as pessoas que precisam. Você pode sim ser a presença de Deus tocando os corações. Os corações famintos de amor, os corações famintos de presença, de palavra. Muitas pessoas precisam apenas de um ombro amigo para poder confortar a sua solidão, a sua treva, a sua dor, o seu sofrimento. Seja conforto, seja luz para o mundo. Eu estava lendo aqui um texto bem curtinho, não é da palavra de Deus, mas é um pensamento. Achei muito legal. Diz assim, é da de Teresa Cristina esse texto. Curtinho. Ser feliz é ter a consciência tranquila e confiar na promessa de Deus sempre. Ser feliz é ser humilde e deixar Deus agir e nos usar como instrumentos da sua obra. Ser feliz é contemplar a natureza, admirar uma árvore, uma flor, a chuva, um dia de sol radiante e saber que Deus providenciou tudo isso porque nos ama. Foi Deus quem fez tudo. Foi Deus quem fez você. Se somos uma criação de Deus, fomos criados para dar certo. é nós que insistimos no erro. Aproximar-se de Deus é direcionar-se para o caminho da certeza, da superação, da salvação, do encontro com o amor, que, como eu já disse antes, transforma, recria, purifica. Seja tocado pelo extraordinário de Deus.

0: Ministério sarando a terra ferida, Deus do secreto. Assim a gente fecha mais uma sequência do nosso programa Unidos pela Fé, onde a gente vai orando nas canções, nos hinos e louvores que tocam no coração. Depois do intervalo, a gente volta.
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3: Chegamos com mais aqui no nosso Unidos pela Fé, seguindo com louvores, hinos e canções. Bom é render graças ao Senhor e cantar louvores ao teu nome, ó Altíssimo. Fabiana Anastácio vem cantar pra gente, Adorarei.

0: Você ouviu Gabriela Rocha, Aleluia, teve Bruna Carla também, Aceito o Teu Chamado. Assim fechamos mais uma sequência do nosso programa de hoje, Unidos pela Fé.
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2: Louvores que tocam na alma, louvores que tocam no coração. Glória a Deus nas alturas, paz na terra entre os homens a quem Ele quer bem. Senhor Jesus, vai transformando o nosso ser e tirando todas as fraquezas, todas as limitações. Faz o meu coração um novo coração. Um coração que esteja preparado para receber tudo aquilo que vem de Ti, Senhor. Amor, bondade, simplicidade, fé, esperança. Para dar sequência à nossa programação, chegando para cantar para a gente, Louve e Adore, Michele Nascimento, no Unidos pela Fé.

0: quem é esse? André Felipe com Daniela Araújo cantando aqui no nosso programa Unidos pela Fé. Aleluia. Deem graças ao Senhor porque Ele é bom e o seu amor dura para sempre. Louvai ao Senhor, invocai o seu nome, fazei conhecidos entre os povos os seus feitos. Programa Unidos pela Fé, trazendo muitas canções e nos louvores até você. Vamos para aquele intervalo rapidinho, a gente volta já com mais aqui no Unidos pela Fé.
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2: Unidos pela Fé, no seu rádio, seu programa do final de semana. Eu tenho um livro aqui, um livretinho, e ele tem uma frase que eu achei muito legal. Diz o seguinte: fé é não ter as respostas para o nosso sofrimento. O livro de Jó nos ensina isso. Fé é confiar em Deus apesar do sofrimento. O sofrimento não é um castigo. O sofrimento, em muitos casos, é uma necessidade de passar por isso e conseguir reafirmar a sua fé a cada instante. Como fala aqui do livro de Jó, olhe toda a história de Jó. Ele foi do tudo ao nada, mas mesmo assim seu coração estava repleto de amor, de fé, de confiança. Todos insistiam para que ele se voltasse contra Deus, todos e tudo, mas mesmo assim ele foi firme, forte. Fé é confiar em Deus apesar do sofrimento. A confiança em Deus, a fé, a busca, a certeza, cultivar o bom sentimento no coração e ver a vida se transformar, não numa derrota, mas numa luta. Uma luta por algo maior, por algo mais importante. Salmo 119 tem uma parte que diz assim: tu és minha herança, Senhor, prometi obedecer a tua palavra. E também no Salmo 119: este é o meu consolo no meu sofrimento, a tua promessa me dá vida. Busque no Senhor, confie no Senhor, encontre o refúgio no Senhor. As respostas que nós buscamos estão aí, dentro do seu coração. Josiane vem cantando pra gente: Escondido em Deus.

0: Ainda que eu andasse pelo vale da sombra da morte, não temeria mal algum, porque tu estás comigo, a tua vara e o teu cajado me consolam. Porque eu sei que o meu Redentor vive e que, por fim, se levantará sobre a terra. Vamos para o intervalo e, depois do intervalo, as últimas do nosso programa de hoje, no seu final de semana. Programa Unidos pela Fé volta já.
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0: Seguimos com o nosso programa, último bloco da nossa sequência de hoje. Para você que acompanhou até agora, agradeço pela sua companhia. Que Deus continue nos abençoando grandemente, abundantemente. E que nós possamos retribuir tudo isso de forma humilde, praticando a gratidão por tudo isso que recebemos de Ti, ó Pai, com os nossos irmãos, com os nossos próximos, fazendo o nosso melhor. E diz a palavra: põe a sua vida nas mãos de Deus, confie nele e ele o ajudará. Confiamos em Ti. E em Ti, Senhor Jesus, depositamos toda a nossa fé, toda a nossa confiança. Que possamos ser merecedores de todo esse amor, Pai. Que possamos ser merecedores. Que possamos ter grandeza em nosso coração, grandeza de amor. Que sejamos humildes. Que reconheçamos a nossa pequenez diante de Ti, ó Pai. E que possamos cultivar bons sentimentos, tendo as melhores atitudes. Sejamos imitadores de Cristo Jesus. Finalizamos o nosso programa de hoje. Deixo a você um grande abraço. Fique bem, fique na paz do Senhor Jesus. E não esquece, fala com Deus, conversa com Deus, conta tudo para Deus. Até mais, fique na paz de Jesus.
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2: Bom dia com alegria. De novo, bom dia com alegria. Eita glória! É pela fé com Jesus de Nazaré. Vamos caminhando aqui pela fé na terra. Bom dia.

Abraço, abraço, abraço, abraço. Ô, menino, menina, graças a Deus, mais um dia de vida, né? Você que tá aí na sua casa, com o radinho ligado, sintonizado nesse irmão em Cristo, Gilberto Leite da Costa. Esse nome é lindo, todo mundo ama, todo mundo gosta. Eita glória! Alegria, exatamente. Felicidade, paz, amor, né? Estamos mais um dia aqui na Terra. Você já parou para imaginar isso? Menininha de Jesus, pia, pia, pia, pia, como é bonitinha. Eita glória! E esse menino bonito de Jesus, né? É aquele que nasceu de novo, né? E aquele que não nasceu de novo, nós vamos ter a esperança e a fé que o Espírito Santo venha trabalhar, né? Trabalhar. Oh, meu Deus do céu. Oh, papai do céu, né? Misericórdia. Mas por quê? É só Jesus na nossa vida, irmão. A guerra é grande, mas maior é papai criador que cuida de você e que cuida de mim, viu? Amém? É corpo, alma, espírito. Aonde é que nós estamos, hein? Será que estamos na matéria, hein? É a carne reinando? Ou é o Espírito, através do Espírito Santo? Quem é meu irmão, minha irmã? Quem é o seu sacerdote? Quem é? O sacerdote, ele veio, rasgou o véu, muito bem, e veio salvar, libertar, veja bem, viu? Transformar, comprar a nossa alma, tirar das garras do adversário. Quem é o adversário? São os anjos que se rebeliou contra o Pai Criador. Não é religião. Misericórdia. Acorda, acorda, acorda. Tá dormindo? Não. Né? Tudo que é da terra vai ficar na terra. Você entendeu? Compreendeu? A carne, o osso, o sangue, que é a carne, é a matéria. O Pai Criador fez tudo. Aí foi fazer Adão. Muito bem. Ele pegou com a mãozinha dele e fez Adão. Adão, a matéria do pó da terra. Aí colocou alma e espírito. Aí vinha conversar com Adão, falar com Adão, ver Adão. E veio, operou em Adão e deu um presente a Adão, né? É, a menininha Eva, para se multiplicar. Mas só que o mal, ele estava vendo e atacou. Mas papai sabe que ele ia atacar Adão e Eva. O Pai Criador sabia de tudo. É tanto que mandou seu filho unigênito, para que todo aquele que nele crê não pereça, mas tenha a vida eterna. É, ele se fez carne.

Tomé, ele queria ver a matéria. Aí ele transfigurou. Porque os discípulos disseram a Tomé: Tomé, o mestre venceu a morte, ressuscitou e está conosco. Eu não creio, só creio se eu ver. Então o Papai do Céu não vai deixar você ver. Tudo é mistério. Ele está olhando para cada um de nós. Ele quer cada um de nós. Mas tem que sair do estado da velha criatura, né? Da desobediência, né? Exatamente. Aí é se arrepender. Aí tem que ter o pastor. Quem é o pastor? É o filho do Criador. Para eu ver a luz, para eu ver o caminho, para ele me dar o alimento. E o inimigo não quer isso. E tem as coisas desse mundo, que é a matéria, que é o físico, e que nós estamos na prova. Você vai amar mais a quem? É o Criador ou é a matéria? A matéria ou o Criador? Aí o Criador está olhando para mim e para você, porque nós estamos nesse mundo. Aí nós olhamos para nós e vê aqui a carne. Aí tem um osso dentro da carne, tem um sangue, tem essa energia. Essa energia dentro desse corpo. Aí tem a alma. E tem o espírito. Aí quando morre, aí a pessoa vai dizer: morreu. Aquela energia parou. Mas parou qual a energia? A energia do corpo, da matéria, que vai voltar pro pó. E aí, você vai levar o quê? Não leva nada não, rapaz. Ei, eu e você não leva nada. Quantos anos você tem aqui na Terra? Deus está cuidando de você. Deus está cuidando de você. Ele cuida de todo mundo. Vamos lá. O Espírito Santo está aqui. O Criador está no trono de glória. Mas ele está aqui com você. Para eu e você chegar até ele, pela fé, pela graça e pela misericórdia, é através do Cordeiro de Deus. Não é através do homem. Homem nenhum pode libertar. Mas ele chama o homem para ser pescador de homem, para levar a palavra. Porque nem só de pão viverá o homem. Vamos lá, Criador. Papai sabe que eu converso com ele, que eu digo: Papai do Céu. Eu chamo assim: Papai do Céu, eu não sei pregar. Eu digo a ele. Aí as pessoas só querem coisas da matéria. Coisas que eu vá dizer para ele e ela gostar. Porque estão ansiosos e amor pela terra. Claro que a gente é para ter o amor. Mas ele vai ter que trabalhar na nossa afeição. Papai tem que trabalhar na minha, na sua, na nossa afeição. O amor natural e o amor espiritual. Aí cadê Papai Criador na minha vida, na sua vida, na nossa vida? Cadê o arrependimento? Aí o inimigo ele ataca, colocando, dizendo que é religião. Mas não é religião. Glória a Deus. Não é religião. Alguém. Vamos prestar atenção. Porque isso traz até. Olhe, meu amigo, minha amiga do Rádio da Fé. Até isso me abala também. Porque a gente estamos no final dos tempos. No final dos tempos, meu irmão. Presta atenção.

o inimigo está atacando aí, atacando direto o adversário, porque não quer que a gente tenha relacionamento com o Pai Criador através do Salvador Jesus Cristo. Não quer. Viu? É a guerra aí constante aí. Tem notícia aí que eu fico assim, meu Deus, Jesus! Porque dá tristeza, dá angústia, misericórdia. Mas Jesus nunca fez. O sacerdote nunca fez coisa errada. Agora o homem pode fazer. Se prepare, viu? Se prepare, porque o homem é quem erra. O pastor Jesus não errou, não. Ele não erra, não, viu? O irmão pastor, o padre, esse daí, nós, humanos, nós podemos fazer um erro. Mas a fé que você é para estar é no Criador, no Filho do Criador. Não é no homem, não. Viu? Porque isso acontece comigo também. De eu saber uma notícia, ou ver uma notícia, e eu ficar triste, decepcionado, angustiado. Mas como é que pode isso acontecer? Não pode se abalar, porque é o fim dos tempos, meu irmão, minha irmã. A fé, a sua fé, a minha fé, é para estar no sacerdote espiritual e celestial. Não é nos homens, não. Ai, o irmão tem um título, é um pastor. Fala, meu Deus, um escândalo, errou. Aí ele quem vai pagar pelo erro dele. Viu? A sua cruz, a minha cruz, o nosso pastor é Jesus Cristo. Aí Satanás é quem gosta disso, viu? Satanás, os anjos caídos,

é que as pessoas que estão no cativeiro, que estão na carne, que estão no pecado, Satanás não quer que elas se libertam. Viu? Amém? Mas Jesus é o nosso libertador. Amém? Vamos aqui de louvor. E eu volto já, bem alegre. Vai.

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Olha aí, povo da fé, do rádio, que está sintonizado aqui nesta emissora abençoada. A palavra diz assim, meu amado, minha amada, né? Nem só de pão viverá o homem, mas sim de toda palavra que sai da boca do Pai Criador. Eita glória! Aqui é um tesouro, viu? Aí a palavra diz assim: e digo-vos que todo aquele que me confessar diante dos homens, também o Filho do Homem confessará diante dos anjos de Deus. Pronto, aqui, olha. Olha aqui, esse mundo aqui existe, viu? Digo-vos que todo aquele que me confessar diante dos homens, também o Filho do Homem confessará diante dos anjos de Deus. Aqui é o nosso Pai Criador aqui, conversando, falando para nós. E tem anjo se vindo, água do céu e pão, que é a palavra, né? Aí o nosso Pai Criador continua falando com nós aqui. Mas quem me negar diante dos homens, será negado diante dos anjos de Deus. Eita glória! Amém? Glória a Deus. Agora aqui, ó. Eita glória! Aí o nosso pastor aqui, ele disse aos seus discípulos: portanto vos digo, não estejais apreensivo pela vossa vida, sobre o que comereis, e nem pelo corpo, sobre o que vestireis, mas é a vida do que o sustento, e o corpo, mais do que as vestes. Considerai-vos os corvos, que nem semeia, nem cegam, nem tem dispensa, nem celeiro, e Deus os alimenta. Porquanto mais valeis vós do que as aves, e qual de vós, sendo solícito, pode acrescentar um côvado à sua estatura? Pois, se nem ainda podeis as coisas mínimas, porque estáis ansioso pelas outras. Amém, amém. A mulher estava falando comigo e ela disse que era ansiosa e mostrou a mim até os medicamentos. Fiquei olhando assim para ela, né? Aí eu perguntei a ela: e a senhora sente o quê? Aí ela disse: é tanta coisa ruim, Gilberto, que parece que eu vou morrer. Parece que vai faltar ar. Aí eu perguntei a ela: a senhora vai ouvir a palavra, vai? Aí ela disse que ia, né? Mas Jesus cura, viu? Aí eu fiquei: olha aí, Jesus, quantas pessoas tem, né, passando por isso, o nervosismo, ansiedade. Ela falou para mim que parecia que ia faltar ar, medo, perturbação, alvoroço, agonia, estresse. Mas Jesus está aqui. Papai do céu está aqui para curar você, que você está enfrentando isso, está passando por isso. Aí eu disse: Espírito Santo, veja bem, Espírito Santo, olha aí. E eu vejo ela, e eu não sabia que ela tinha isso, né? Pois, se nem ainda podeis as coisas mínimas, por que está ansiosos pelas outras?
É porque vê tanta coisa. Eu vou parar aqui, o Espírito Santo vai falar. O Espírito Santo está falando. Vê as coisas da matéria e quer. E outra, medo. O medo. Você sente medo? Medo, rapaz, em nome de Jesus. O general do exército, Deus vivo de Israel, está aqui. É medo disso, é medo daquilo. Misericórdia. Repreender esse medo em cada um de nós. Medo, saia em nome de Jesus. Meu querido, minha querida, eu não lhe conheço. Eu não lhe conheço. Você pode estar aqui me ouvindo pela primeira vez. Ou se não, já vem escutando, ouvindo. Mas me diga uma coisa. Em nome de Jesus, repreender o medo. Repreender esse medo. Esse medo não entrar dentro de você, dentro de mim. Não, não, não, não, não, não, não. Esse medo não pode ficar. Esse medo vai ter que sair da vida de cada um de nós. De mim, de você, de nós que está ouvindo o rádio aqui agora. Porque tem anjos poderosos agindo. Que história é essa? Eu não aceito esse medo querer entrar na minha vida. Quantos anos você tem na terra, meu irmão, minha irmã? Deus está cuidando de você, de mim, de nós. Aí é porque eu não tenho aquilo de matéria, de físico. Homem, vamos deixar de tanta ansiedade pelas coisas da matéria. Misericórdia. Ô, glória. Vamos conversar com Deus. Falar com Deus, adorar Deus, cantar, pregar. Ele está, ele quer lhe escutar, ele quer ouvir você. Aí Papai do Céu diz aqui para mim e para você aqui na palavra. Considerai os lírios, como eles crescem, não trabalha nem fia, e digo-vos, que nem ainda Salomão, em toda a sua glória, se vestiu como um deles. Glória a Deus. Olhe, trabalhar é bom. É bom trabalhar. Mas espera aí. Trabalhar para morrer? Não, meu amigo, minha amiga, aí não. A vida é rápida. O que é que eu estou amando tanto aqui na terra? O que é que eu estou amando aqui tanto na terra? O que é que está fazendo eu ficar ansioso? Não. Descansar. Orar. Ler a palavra. Ouvir a palavra. Viu? De maneira alguma. Em nome de Jesus, você entrou na sala de cirurgia. Papai do Céu está operando a sua vida, a minha vida. Vamos na palavra? Se Deus assim veste a Eva, que hoje está no campo e amanhã é lançada no forno, quanto mais a vós, homens de pequena fé. Não pergunteis, pois, que haveis de comer, ou que haveis de beber, e não andeis inquietos. Meu Deus do céu. O espírito da inveja seja repreendido em nome de Jesus. Eu vou repetir de novo. O espírito da inveja seja repreendido em nome de Jesus. Amém? Porque os gentios do mundo buscam todas essas coisas, mas vosso Pai sabe que necessitais delas.
buscais antes o reino de Deus e todas essas coisas vos serão acrescentadas. Não temais, pequeno rebanho, porque o vosso Pai agradou dar-vos o reino. Vendei o que tendes e dai esmola, e fazei para vós bolsas, e não se envelheçam. Tesouro no céu, que nunca cabe, aonde não chega ladrão, e a traça não rói. Porque onde estiver o vosso tesouro, ali estarás também o vosso coração. Aonde é que está o meu tesouro? Está com o Papai do Céu. O meu tesouro é com o Papai do Céu Criador. Viu? Ô, glória, eu não sou da terra, eu não vim para ficar na terra, e eu tenho um Pai Criador que cuida de mim e de cada um de nós. Em nome de Jesus, eu quero que o meu irmão, a minha irmã que está passando por isso, receba, em nome de Jesus, a cura desse problema aí da ansiedade, em nome de Jesus. E todo medo, aconteceu comigo aqui uma coisa muito ruim comigo, aconteceu. Mas eu escutei a voz de Papai do Céu dizendo assim, Gilberto, eu disse, oi papai, canta pra mim. Aí eu disse, pai, eu não sei cantar. E era uma coisa ruim, viu? Uma coisa ruim. Eita Deus. Aí papai disse assim, canta em língua pra mim, me adora. Aí eu disse, eu nunca cantei. Eu vejo aquela irmã cantando, eu quero cantar, mas nunca cantei. Eu acho bonita aquela irmã cantando em língua. Aí ele disse assim, abra a boca. Aí eu peguei e abri a boca. Cantei. E eu recebi a cura, meu irmão, minha irmã. Viu? Aí quando essa irmã, essa pessoa falou pra mim que tomava remédio pra ansiedade, aí ela disse que não tomava o remédio todo dia, não. Porque pra não se aviciar, ela me contando. Aí quando eu tava assim, bem aflita, parecia que ia morrer, ela me falou que tomava um comprimido. E eu escutei a história dessa pessoa. Viu? Mas em nome de Jesus, Jesus está curando você aqui, está tratando com você aqui. E eu quero que Jesus faça isso. Viu? Amém. Agora vamos ouvir um louvor, meditar. Aí eu volto já, viu? Amém? Na programação. Só Jesus na nossa vida. Na sua vida, na minha vida. Vamos adorar Papai do Céu aqui. Agradecer a Ele por tudo, né? Meditar aqui. Porque Ele está aqui. Com você, comigo.

Eita glória, né? Glória ao Pai, glória ao Filho e glória ao Espírito Santo, né? Graças a Deus. Graças ao Criador, né? Graças a Deus, o nosso Pai Criador está aqui com cada um de nós, né? Em nome do Pai, do Filho e do Espírito Santo. O irmão e a irmã, em nome de Jesus, o Senhor está operando na nossa vida. Não temas, eita glória, a ansiedade, o pensamento. Qual é o pensamento que está chegando aí na mente, na sua mente? Em nome de Jesus, o Espírito Santo está aqui. Glória a Deus. As lutas, né? As adversidades, a gente passa momentos que pode causar aquela angústia, aquela tristeza, mas em nome de Jesus, repreender todo o mal. Não, repreender todo o mal. Em nome de Jesus, meu irmão, minha irmã, vamos aqui pela fé, né? Vamos aqui pela fé. Eu estou aqui pela fé. Não é momento só de pula-pula, de alegria, não. Viu? Glória a Deus. Mas a gente estamos vencendo. Vencendo no pastor o verbo que se fez carne. Confiar nele. Ele está trabalhando no seu pensamento, no meu pensamento, em nome de Jesus. Oh, glória a Deus. Cadê o capacete? Cadê o capacete espiritual? Cadê o pão espiritual? Cadê a água espiritual? Eu quero beber água espiritual, eu quero. Hein? Eu quero beber água espiritual. Eu quero escutar a voz de Papai do Céu. Eu quero e confio no meu sacerdote, que é filho do Criador, que ele veio salvar quem estava perdido, quem estava enfermo. Eu estou crendo nesta palavra. Eu amo a palavra, eu quero a palavra. Hein? Cadê a luz? A luz. Cadê a luz? Cadê o escudo? Cadê a capa? Cadê o cajado? Cadê a espada? A buzina de chifre de carneiro? Cadê? Como é que eu vejo o papai? Meu irmão, minha irmã, como é que eu e você vê papai? Papai Criador, papaizinho que está no céu. Papaizinho que está na glória do céu, mas ele está com você, está comigo, está com nós. Ô, pensamento bom esse pensamento. Olha aí. Ô, imaginação boa. Olha aí. Nós somos vencedores. Eu sou um vencedor. Você é um vencedor. Glória a Deus. Aí você pode estar dizendo assim: você não conhece a minha dor, você não conhece a minha ferida, você não conhece a minha cicatriz.
meu corte está sangrando, está doendo, estou machucado, estou cheio de dor, cheio de ferida, estou desanimado, estou desesperado. Aí o anjo do Senhor diz assim: não temas. O anjo do Senhor diz para você, para mim: não temas. Aí ele está com a missão, o anjo do Senhor está com a missão de curar você e eu e você e eu e você. Aí você diz assim: como é que eu vou andar? Eu vivo chorando, eu vivo pensando naquilo, eu não quero pensar, eu não quero ver. Aí você vê, eu vejo, você vê, nós vê o quê? Coisas que ferem, coisas que machucam nós. Mas o anjo do Senhor está aqui, do seu lado, do meu lado, para cuidar dos seus olhos, para cuidar dos meus ouvidos, para cuidar da ferida, do sangramento, da dor, do machucado. Receba a energia divina, receba a energia divina. Porque tem anjos aqui cuidando de você e de mim. Glória, glória, glória, glória, glória, glória. Para tirar o medo, para sair o medo, receba força. Eu recebo. Eu recebo. Receba força. Eu recebo energia divina. Energia divina. Eu quero comer. Eu quero beber a água da fonte da vida. Eu quero comer. Aí você não sabe ler. Você vai escutar a palavra, não é assim? Aí é pão e água. Você vai orar. Aí você diz assim: vixe, eu não aguento mais ficar de joelho. Sentado. Andando. Deitado. Né? Porque tem muita gente que tá pesado. As pernas dói. Né? Mas quando você fala, você está conectado com seu papai criador, viu, irmão e irmã? Conversa, abre a boca, conversa com ele, fala com ele. E é bom conversar com o papai ouvindo a voz. Exatamente, ouvindo a sua voz. Conversa com ele, fala com ele. Alguém pode chegar a dizer assim: ei, você está doido, está conversando sozinho? Não. Eu estou orando, eu estou falando com o Papai do Céu, através da fé, através do Messias, o Cristo. Viu? É bom demais, meu irmão, minha irmã, né? Em nome de Jesus, porque eu creio que Papai do Céu está aqui. Eu creio que quem está fazendo o programa operando é Papai Criador, porque está curando você, está me curando, porque eu preciso de Papai do Céu. Você está pensando que é fácil chegar aqui, fazer o programa? Não é fácil não, né? Não é fácil não. Quantas pessoas têm? Eu quero escutar uma palavra. Eu quero ouvir uma palavra. Mas quer uma palavra para fazer uma
deixa eu ver. Uma massagem no ego. Aí, papai do céu, não me leva para esse lado, não. Papai não me lembra, não. Né? Porque a pessoa, nós estamos vendo aqui a matéria. Então, nós estamos na prova. Agora, papai está torcendo por você e por mim, para eu e você passar pela prova. Amém? Aí nós vê a matéria, né? Aí tem o desejo, a vontade. Aí como é que tá o meu desejo e a minha vontade? Que quer a matéria. É correndo. É ansioso. Parece que vai faltar o fôlego. Ai, meu Deus. Ai, Jesus. Eu não aguento mais. Aí eu quero. Eu quero. Fulano conseguiu. Fulano tem. Ai, meu Deus. Ai, Jesus. Aí eu tô com inveja. Aí eu não acredito. Não pode não. Aí por que que não dá certo comigo? Ai, meu Deus. Aí eu quero. Só matéria. Oh, aleluia, aleluia, aleluia, aleluia, aleluia. Aí como é que tá a alma? Alma cansada? Alma ferida? Os anjos caídos, atirando. Prá, prá, prá, prá. Fulano tem. Você não tem. Espírito da inveja. Eu lá quero saber, meu irmão, minha irmã, se fulano tem, se ciclano tem. Eu lá quero saber, meu amigo. Não, mas ele e ela tá feliz. Olha ali. E eu quero. Por quê? Porque tá com olho na matéria. Misericórdia, diga. Misericórdia. Tudo é passageiro. Né? Tudo é passageiro. Eita, glória, glória, glória. Os anjos do Senhor tá operando. Os anjos do Senhor tá agindo nessa batalha do mundo espiritual. Queima, queima, queima, queima, queima, queima, queima, queima. Vai queimando Jesus, todo mal. Misericórdia. Com inveja, Deus me livre. Negócio de inveja. Porque fulano tem um negócio de uma matéria e eu não tenho. Eu sou rico. Olha aqui a palavra aqui. A palavra diz aqui, olha. Aonde é? Está aqui, olha. Eita glória. Vamos aqui. Glória a Deus. Estou olhando aqui. Glória a Deus, a palavra. Estou vendo a palavra. Aí eu quero falar isso aqui, olha. Tesouro no céu, que nunca cabe. Aonde não chega ladrão e a traça não rói. Porque onde estiver o vosso tesouro, ali estará também o vosso coração, que é a alma, né? Quem tem tesouro aqui na terra, tudo bem. É bom. Agora, esse tesouro aqui na terra está dominando eu? Está me escravizando? Não, eu sou rico, olha. Eu sou rico. Mas é espiritualmente. Negócio de matéria. Eu quero o básico. Sabe o que é que eu quero fazer, meu irmão, minha irmã? Você que está escutando um rádio. Sabe o que é? Trabalhar para Jesus. Como é que é, irmão? Trabalhar para Jesus. Agora eu estou trabalhando para Jesus. De graça. Recebeu de graça, dê de graça. Exatamente. Eu quero mais, Jesus. Pastor Jesus.
Eu já estou com 61 anos de idade, meu irmão, minha irmã. É muitos anos de vida já, é muita vitória. Olha, tem comer, tem água, vive, tem corpo, tem alma, tem espírito. Ô, glória, está vivo. A qualquer momento pode sair da terra. E aí, para onde é que vai? Para onde é que foi? Aí eu quero o meu pastor Jesus, porque eu quero voltar para casa de papai do céu. E eu quero trabalhar para Jesus. Eu tenho água, eu tenho comer, eu tenho uma casa para morar, eu tenho uma esposa. Eita glória! Eu quero falar. Eu quero plantar semente da palavra de papaizinho do céu pro meu irmão, pra minha irmã, que ligou o rádio, procurou o rádio, sintonizou. Aí tem um barro. Tem um barro. Tem um ser humano. Barro, pó, cinza, falho, pecador. Fazendo papai criador pra dizer pro meu irmão: ei, psiu, acorda, tu que dorme. Jesus é o nosso pastor, é o sacerdote. Só chega ao Criador quando se arrepende. O barro vai voltar para o pó da terra. Ô, glória. Olha, a pessoa morre. Todo mundo vai morrer. Elias não morreu. Deus disse: não, Elias, eu vou levar você. Levou Elias, pronto, acabou. E agora? Eu creio. O profeta Elias. Ô, glória. João Batista pregou a verdade no deserto. João Batista dizia: arrependei-vos, raça de víbora. Quem cuidava de João Batista? Quem era que cuidava de João Batista? Quem era? Quem era? Papai Criador. Ô, glória. E o que foi que fizeram com João Batista, o profeta? Colocaram a cabeça de João Batista na bandeja. Mas João Batista na glória. João Batista está com o papai criador. Ô, glória, ô, glória, ô, glória. Jacó estava dormindo um sono. Era uma pedra o travesseiro de Jacó. Aí papai começou a falar com Jacó, a mostrar a Jacó: olha, Jacó, você está dormindo, mas aqui eu estou com você, Jacó. Jacó dormiu. Aí Jacó começou a contemplar a glória de Deus. O cenário, uma escada. Anjo subia, anjo descia, anjo subia, anjo descia. Jacó se acordou e viu a glória de Deus. Olha aí, meu irmão, minha irmã. Aí eu quero trabalhar para Jesus. É, trabalhar para Jesus. O que é que eu quero mais? O que é que eu quero mais? Trabalhar para o rei. Olha, Tem pessoas que trabalham de dia e de noite. De dia e de noite. Meu Deus do céu, meu Jesus. Trabalhar é bom, mas pera aí, meu.
Trabalhar pra viver. Trabalhar pra se matar, morrer. Não, meu irmão, não, minha irmã. Tô estressado, tô nervoso, tô angustiado. E é trabalhando de dia, de noite, de dia, de noite, de dia, de noite. Porque quer bens, bens, bens, bens, bens, bens materiais. Eu quero bens materiais, bens materiais. Eu amo, eu amo, eu amo. Eu quero dinheiro, dinheiro, dinheiro. Eu quero dinheiro, dinheiro, dinheiro, dinheiro. Misericórdia. E andando assustado. Fala, meu Deus. Fala, meu Jesus. Assim. Ele e ela diz assim, né? Fala, meu Deus. Fala, Jesus. Mas não quer. O Pai Criador. É na hora do medo, sabe? Na hora do medo. Lá vem um sequestrador, lá vem um ladrão. Fala, meu Deus, quem tá me roubando? Fala, meu Jesus, quem tá me... Tão me roubando, tão me roubando. Misericórdia, diga aí. Aí cadê a esposa, cadê os filhos? Cadê aquele momento com o Papai Criador? Cadê? E a vida vai passando, e a vida vai passando. Quando a fé bateu a biela. Aí vê o corpo, a matéria, aí o espírito. E aí? Ixi, cadê? Ixi, o corpo, o corpo. Fala, meu Deus, fala, Jesus. Eu morri, eu morri. Misericórdia, diga aí. Aí a boca esquenta, viu? Aí a boca esquenta. Louco. O pai estava bem pertinho do rapaz lá. Do ser humano. Ansioso. Desejo, vontade. Sonho. Para realizar, para crescer. Pensa, é pensa. Agora, aonde é que está seu coração? Cadê papai do céu? Ei, não pode ser assim não, meu irmão. O corpo não aguenta. O corpo não aguenta, a matéria não aguenta. E vai dizer pra pessoa. Escuta aí. Como é que a gente diz aqui? Peraí. Vou falar aqui. Peraí, peraí. Vou falar. Vê uma pessoa, aí vai falar com uma pessoa. Aí diz assim. Eu acordo de 4 horas da manhã, não durmo mais. E tô aqui até 23 horas trabalhando. Ai, Jesus do céu, como é que é? A pessoa escutou, né? A pessoa. Vamos lá. Você, para aí, pelo amor de Deus. 4 horas da manhã. Aí tá conversando com a pessoa lá pras 23 horas, 10 horas, 22 horas. Falando a vida assim, né? Aí diz assim: rapaz, me acordei 4 horas da manhã e tem uma coisa, eu não parei de jeito nenhum. E tô aqui na atividade. A pessoa escuta aquilo ali e diz assim, como é que é? Você está desde 4 horas da manhã acordado, está trabalhando até agora. É. Pelo amor de Deus. Minha irmã, meu irmão, o corpo precisa ser cuidado. Eu preciso cuidar do meu corpo, que é templo e morada do Espírito Santo. Que ansiedade é essa? Pelo dinheiro. Não, eu quero ser o melhor. Não, eu quero ser bom. Não, quem sabe sou eu. Não. O ego, meu irmão, minha irmã. Não, eu sou forte. Olha aqui, meu peito aqui estufado. Quem manda aqui sou eu. Aqui quem manda sou eu. Meu irmão, minha irmã. Cadê a alma? Como é que está a sua alma? Como é que está a minha alma?
Como é que está meu...

quando vai comer e é comendo ligeiro, e é telefone de um lado e é telefone do outro, e sai da mesa, vai tomar um café, é o telefone tocando, alô, alô, alô, e fala brabo com o outro, e se estressa, e é tomando remédio, e é quando pega o carro, eu vou chegar ligeiro, não quer parar no sinal. Olha, o carro bom, ar-condicionado, não, eu vou falar, música dentro do carro, aí cadê o louvor? Não tem louvor, não nasceu de novo, não quer palavra, e dor de cabeça, mal-estar, e acende cigarro, e vai fumar cigarro, e dá vontade de beber, né? Não quer parar no sinal, chega dentro do lugar da empresa e não dá nem bom dia, nem boa tarde, nem boa noite, e é cheio de dinheiro, a casa boa, é cheio de funcionário, mas não tem alegria, não tem paz, não tem felicidade, não chega para falar com as pessoas que trabalham, bom dia, dá um abraço, não tira momento com as pessoas que trabalham, vamos escutar um louvor aqui, vamos escutar uma palavra. Tem seres humanos dentro da empresa que a visão é essa, crente, aí não dá valor, aí é crente, só vê isso, é um homem de Deus, é uma mulher de Deus, é uma ovelha, ele é rico, e rico nada, ele acha que só quem é rico, quem tem bens materiais, você entendeu, compreendeu? Aí vai passando a vida, para o mundo, ele é rico, ele tem muito dinheiro, vai dormir, não dorme, você está escutando o rádio, é? olha para uma mulher, tem a mulher dele, mas olha para uma mulher, ali, é? Ô bichona, aí já quer. Aí desmantela casamento dos outros, engana a mulher, porque eu posso, eu sou rico, quem manda sou eu, a carne véia, pecadora, escrava, e o pai, criador, olhando pra mim, pra você, e olhando pra você, papai do céu tá olhando pra todo mundo, ele vê todo mundo, papai do céu vê todo mundo, viu, tá entendendo? E vai passando a vida, quando dá fé, chega o dia pra ir pra sepultura. Aí vamos lá, aí todo mundo olhando a sepultura, né? Aí diz assim, deixa aí, ó, uma ruma de gente aí, ó, ah, esse homem era querido, essa mulher era querida, uma multidão de gente, carro, moto, buzina. E aí, vale o que isso aí? O que é que vale isso aí? Nada. Eu quero saber se o pastor Jesus Cristo está ali com ele e com ela. Ah, aí eu quero saber.

filho está com a filha. Pronto. A energia da matéria do pó parou. Agora ele é nosso. Ela é nossa. Ora, hoje mesmo estarás comigo no paraíso. Pronto, acabou. Acabou. Não está na palavra? Tá, pronto. Se arrependeu? Nasceu na hora. Viu o pastor? Viu o pastor? Viu o sacerdote? Mesmo na cruz. Aí falou com Deus. Aí Deus se agradou. O pai se agradou. Meu filho, mesmo na última hora, ele falou comigo. Ele viu Jerusalém espiritual e celestial. Ele se arrependeu. Pai, mestre, olha aí, nos últimos minutos de vida. Aí o pai olha, né? Se fez homem, se fez carne. Alegria do pai. Meu filho, você me viu. Aquele outro não viu de jeito nenhum. Eu fiz tudo por ele, por você, por cada um que está aqui. Mas graças a Deus, você me viu. Diz, pai, mestre, olha para mim. Quando entrares no teu reino, ele viu a porta, meu irmão. Ele viu o caminho. Ele viu pão, ele viu água. O espírito dele ali nasceu de novo. A alma abraçou o espírito. E o Espírito Santo ali agindo. Amém? Glória a Deus. Glória a Jesus. Então é isso. Ô, glória. Glória, glória, glória a Deus. Glória a Jesus.

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0: Bom dia, com alegria. Canta aí, meu irmão. Canta aí, minha irmã. Eita, Glória! Quem nasceu de novo? Quem nasceu de novo é a nova criatura. É, conhece o pastor, conhece o sacerdote. Você não é daqui, você tem uma cidade santa. Você tem um pai. Não, não, não, não, não. Pelo amor de Deus, não. Vamos. Bom dia, bom dia, bom dia. Bom dia com alegria. Olha, meu amado. Minha amada. Olha, você é batizado no Espírito Santo. Olha, quem disse isso a mim? Olha, olha aqui, ó. Essa linguagem que eu vou falar agora aqui não é minha, não é de homem, não. Olha. O vaso, vaso bonito. Você é um vaso bonito. Tampa, tampa, não tem um vaso de barro com tampa? Aí o vaso, a tampa do vaso sai. Aí tá saindo uma luz de dentro do vaso. Isso é coisa minha, meu irmão, minha irmã? Isso é de Deus. Isso é palavra de Deus. Misericórdia. Pelo amor de Deus, eu vou fazer um intervalo, depois eu vou falar bem muito. Eita, Glória! Vamos guerrear bem muito. Amém? Volto já, já.
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0: Glória, glória, glória, né? Para quem chegou aí agora no rádio, na emissora de rádio pela primeira vez, meu nome é Gilberto Leite da Costa. Esse nome é bonito e eu amo e eu gosto. Eita, glória! Aí, gente, vamos aqui, olha. Tá, tem vários anjos, eu creio nisso, né? Tem vários anjos trabalhando na sua vida, na minha vida. Eu vou falar um pouco de mim, amigo, amiga, amiga, amigo do rádio. Amém? Eu tô aqui é pela fé, para começar. Não é capacitado, ô glória, mas é papai que me escolheu. Aí me chamou. Aí disse: Gilberto, você vai fazer para mim. Ô glória, meu amado, minha amada, ouvinte do rádio, tem tanta gente que fala bem, tem um português, olha, perfeito. Ai, Jesus, vamos lá. E tem tempo, tem dinheiro, fala bem, maneja bem a palavra, mas não quer fazer papaim de Jesus. Aí papai chama um que quer. Pronto, tô aqui. Rapaz, isso aqui é só Deus na minha vida. É. Amém? Glória a Deus. Eu tô vendo Papai Deus na minha vida. Ora, falho pecador, gago. Eu era gago de chorar. Tem palavra que eu não sei nem falar. A verdade é essa. Mas papai botar eu no rádio para falar a palavra dele. Meu Deus! Aí tem, vamos lá, poliglota, teólogo, estudado, e é todo mundo se assoprando. Fala, meu Deus, fala, Jesus. Tudo correndo atrás de fama, de dinheiro, mas não quer trabalhar para Jesus. Não quer trabalhar para Jesus. Tem uns. Ah, meu amigo, cobra alto, viu? Tanto para cantar como para pregar. Aí um quer fazer para Jesus, faz para Jesus, só pela misericórdia. Aí, cadê? Meu Jesus do céu! Aí é o seguinte, presta atenção, quando eu tenho tempo, que eu gosto de escutar, eu gosto de ouvir, aí eu entro numa emissora de rádio, né, de Deus, do reino de Deus, aí os locutores que não falam, parece uma máquina, a verdade é essa, é só louvor, louvor, louvor, louvor, louvor. É bom, louvor. Mas eu quero escutar, meu. Eu quero escutar uma pessoa falando, falando, falando, falando. Mas aí eu não acho. Não tem. Não tem. Tem uns que fala bem, sabe falar, mas só quer falar uma hora. É bom, uma hora é bom. Uma hora é bom. Mas, meu amigo, mas você. Tem um dom, meu amigo, de locução. Quando você fala, as pessoas gostam de escutar. Escutar ela, escutar ele, mas só quer falar uma hora. Meu Deus! 2 horas tá bom, Gilberto. 2 horas tá bom, sim, tá bom, tá legal. Mas aí a gente vai, por exemplo, escutar um rádio. Aí quer escutar um irmão uma irmã falando. Você entendeu? Aí não acha. É música, música, música, música, música, música, música. Aí tá aqui Gilberto, Leite da Costa, doido pra fazer pra Jesus. Aí cadê os irmãos? As irmãs. Papai do céu, da AFM, escute. Da AM que tá indo pra FM, da Web Rádio. Aí bota lá, só música, música, música, música, música, música. Pelo amor de Deus. Aí Jesus, Jesus, Jesus, me dá estúdio. Jesus que me deu, não foi dinheiro meu não. Foi não, foi a fé. Eu digo assim, olha. O anjo do Senhor, tô vendo, trazendo isso. Pronto. Aconteceu comigo. Por quê? Porque eu quero fazer para papai, porque tem pessoas precisando ouvir a palavra, a mensagem. Liga ali o rádio, liga ali o celular, liga ali a televisão, o computador, fica no sofá, fica na rede, fica na cama, na cozinha, fazendo as coisas, tá me ouvindo, tá me escutando. Aí tá cheio de anjo. Anjo curando. Anjo trazendo a bandeja com água e pão. Anjo fazendo cirurgia. Anjo expulsando demônio. É a obra de Deus. É o trabalho de Deus que eu creio. Que eu creio. Aí você tá falando isso por quê? Porque eu vou escutar o rádio. Aí eu quero um irmão, uma irmã pregando a palavra, falando a palavra, não tem. É só com negócio de música. Aí, meu amigo, misericórdia. E tem uma arruma de vaso. Tem uma arruma de vaso. Tem. Agora, eu não sei porquê, né? Aí tem pastor, vamos lá. Irmão pastor, que tem rádio. Aí tem o irmãozinho, tem a irmãzinha. Aí ele olha, e ela olha e diz, não, esse daí ainda não. Aí, ô vaso, vem cá. Quem faz a obra é mesmo. Aí vai, eu não sabia que era Deus, não. É tu, meu irmão.
1: É porque eu falo um português correto, sabe? E eu tenho a minha locução perfeita, né? Eu fiz curso, eu estudei, eu não falo errado. Então, o empresário... Sim, vai, fala. O empresário... O advogado, o promotor, o político, sabe? O professor, a professora, sabe? Não vai escutar aquele irmão, sabe? Aquela irmã, não tem teologia, não tem bacharelado, sabe? Não tem aquela faculdade, sabe? Não sabe manejar, não sabe fazer. Aí vai, tu confia na sabedoria do homem. Ai, Jesus. Ô, Gilberto, engraçado. Não, papai do céu, eu tô aqui no planeta Terra. Eu sou engraçado, viu? Ai, Jesus do céu. Fazer por amor, irmão. Por amor. Eu sou falho, eu sou pecador. Tá, mas Jesus conhece o meu coração. Quantas pessoas tem aí doido pra ouvir uma palavra, uma mensagem? Tá deitadinho no sofá, aí o pensamento, vou desistir da minha vida. Eu vou desistir da minha vida. Não dá mais não. Ninguém... ninguém ama eu, né? Ninguém gosta de mim. É muito sofrimento, é muita humilhação, é muita dor. Eu vou tirar minha vida. Aí que pensamento é esse daí? Aí ele tá escutando o rádio. Ela tá escutando o rádio. Aí disse assim, papai do céu, fale comigo. Aí pronto, aí papai do céu tá falando. Esse pensamento eu tô repreendendo. Os meus anjos estão passando a espada de ouro e de fogo na cabeça desse demônio, na cabeça desse principado, na cabeça desse principado aí, as hostes do mal. E o pensamento, você vai viver e Deus vai dar o alimento a você. E Deus vai andar com você e você não vai tirar sua vida, porque Deus tem o melhor para você. Que história é essa, rapaz? Tá com medo de quê, rapaz? Ei, mulher, você tá com medo de quê? Ei, homem, você tá com medo de quê? Não, você vai viver. Você vai viver porque quem cuida da tua casa, da tua tenda, é o Criador. Quando você se levanta bem cedinho, ele cuida de você. Ô, glória, ô, glória. Ô, glória, Deus tá falando com você. Você tá na cozinha, você que tá no quarto. Você que está no banheiro tomando banho, você que está no sofá, você que está nessa rede, na cama, chorando. Ai, ninguém gosta de mim. Ai, ninguém liga para mim. Ai, ninguém visita eu. Ai, ninguém diz uma palavra para mim. Tá aqui, papai do céu, falando com você. Anima-te, acorda, acorda, acorda. Deus está no controle da vida. Queima, queima, queima, queima, queima, queima, queima, queima. Queima, queima, queima esse capeta. Queima esse demônio que tá falando na cabeça dessa pessoa que vai tirar a vida. Que história é essa, ô? Que história é essa? Sorria pra vida. Deus fez você, você. É bonito, é vitorioso, viu? Amém? Olha. Aí tá aqui um locutor abençoado para fazer programa. Agora é programa falado. É. Foi. Um homem de Deus ligou para mim. Aí eu fazia programa. Aí era um programa diferente, né? Aí disse, ei, Deus quer você fazendo o programa falando a palavra. Aí eu disse, fala, meu Deus. Mas não falei pra ele, não. É, eu não falei pro irmão, não, né? Eu falei com Deus. Fala, meu Deus. Eu recebo essa palavra, papai. Mas eu fazer programa falando a palavra, isso é muita responsabilidade. Como é muita responsabilidade? Muita gente quer que o vaso, a ovelhinha, a igreja, o soldado, a noiva, só quer ouvir, só quer escutar. Ei, papai do céu tá dizendo que vai dar isso. Não, papai do céu não tá mandando eu dizer, eu não digo. Eu digo assim, olha. Tem um anjo do Senhor com espada de ouro de fogo cortando a cabeça do demônio que está ali perturbando. E você vai receber a libertação. E a libertação, eu não sei, mas papai sabe. Abre cadeado, abre o ferrolho, abre o portão, abre as correntes, coloca luz. Coloca luz, os anjos entram, dá água, dá pão, cuida da pessoa, liberta a pessoa, porque Jesus veio libertar. Jesus veio libertar. Aí tem a rádio, AM, FM e Web Rádio. E tá aqui o locutor, pronto, Gilberto Leite da Costa. Para fazer o programa de uma hora ou de duas horas. Para como eu gosto de falar muito, Eu quero 2 horas. Amém, glória a Deus. Eita, glória. Porque eu creio que Deus está operando, viu? Amém? Porque eu tenho que trabalhar para Jesus, meu irmão. Minha irmã, se eu tiver muitos anos de vida, eu quero trabalhar para Jesus. Tra, tra, tra, tra, tra, tra, tra, tra, tra, tra. É, guerreando. Porque a minha guerra é contra os principados e as potestades. E os anjos entrando no território. Os anjos sarando a ferida, fazendo cirurgia, levando pão, levando água, expulsando demônio. Fala, Gilberto, fala, Gilberto, que nós estamos agindo. Tra, tra, tra, tra, tra. Eita, glória! Aí, papai do céu diz assim: hoje mesmo estarás comigo no paraíso. Aí, o Espírito Santo é quem cuida, meu irmão, minha irmã. Ô, Felipe! Eita, Felipe, vamos ali fazer uma obra, Felipe? Bora! Gilberto, vamos fazer uma obra? Bora! Aí, a pessoa liga o rádio. Aí não precisa. Não precisa de bicicleta, de carro, de ônibus, de avião. Liga o rádio. Tá o irmão Gilberto. Vai Jesus. Opera Jesus. Vai Deus. Vai operando Deus. Queima, queima, queima, queima esse demônio. Queima esse demônio. Olha, e os anjos agindo. Isso é a minha fé. Quer ver a palavra? Felipe foi... o Espírito Santo levou lá no Enúquio, ouviu a palavra, aí o Enúquio disse: eu quero ser batizado. Foi batizado nas águas e batizou no Espírito Santo. E aí o Espírito Santo levou aquele pregador Enúquio para anunciar o reino de Deus. E o Felipe foi para outro lugar. Isso é minha fé. Eita glória! Porque quem faz isso é Deus, não sou eu. Apostou aqui, Gilberto Leite da Costa. Eita, né? Para falar do reino de Deus. Aí não tem locutor, aí bota música, música, música, música, música. E tem locutor, Gilberto Leite da Costa. Amém? Amém. Bem, meus amigos do rádio, né? Bem, minhas amigas do rádio, bom dia com alegria. Agradecer a papai, meu irmão, minha irmã. Agradecer a papai pelo programa, pelas emissoras de rádio, pelos diretores, pelas diretoras de emissora de rádio e os ouvintes, amém, que ficou comigo até agora aqui, né? Eu quero agradecer por tudo, Pai. Ilumina, meu irmão, minha irmã, né? Este lar, esta casa, esta família, este casamento. Em nome de Jesus. E até outro programa. Fica aí na programação.

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Louvado seja Deus, amém, queridos. Eu quero cumprimentar todo o povo corajoso com a paz gloriosa do nosso Jesus de Nazaré. Aonde você estiver sintonizado nessa programação, que a paz e a graça e a misericórdia do Senhor se faça presente aí na tua vida. Você que de longa jornada tem acompanhado aí o programa Templo do Senhor Jesus Cristo na face da terra, né, minha irmã? Né, meu irmão? Você que está aí com o rádio ligado através das ondas sonoras do Dial FM, você que acompanha pelo rádio AM, aplicativos, né, de rádios parceiras, rádios comunitárias, rádios comerciais católicas, eu sou seu irmão em Cristo, pastor Sebastião Nunes, te fazendo companhia a partir de agora, né? O programa Templo do Senhor Jesus Cristo, na face da terra, um programa de propósito, onde o Senhor, ele sempre me traz

Muitas revelações já nessa madrugada. Você que tá aí na vida sentimental, acha que tá tudo parado, né? Hoje tem novidade, viu? Deus não se esqueceu. Deus não se esqueceu da promessa que fez aí para tua vida. O Senhor não se esqueceu da promessa que foi feita a você, minha irmã. Deus, ele não se esqueceu. E quando o Senhor promete, ele cumpre. É porque talvez aí no seu cotidiano, no seu dia a dia, você que está aí do outro lado me ouvindo, você está acostumado aí a ter sua rotina todos os dias, né? Seus afazeres, dona de casa, nos seus afazeres domésticos. Você que trabalha a semana inteira no seu serviço. Você que tem uma renda extra, você que trabalha como motorista, enfim. Você tem uma rotina. Você tem um tempo. Às vezes você passa o dia inteiro trabalhando, fazendo seus afazeres. Fica ali em oração a Deus, em espírito. Não pronuncia com a boca, mas em espírito também. Está em oração. Mas aí, a novidade é que você faz os seus planos aí, ó. Seus projetos, o seu tempo. Sendo que o tempo de Deus não é o nosso, ou seja, o tempo do Senhor. Você está projetando aí o dia, projeta o amanhã. Você que está acompanhando aí pela madrugada, você que está me ouvindo pela madrugada aqui, ó, presta atenção. Você projeta o seu amanhã, só que o tempo do amanhã teu, para Deus, qual é o tempo? Quanto tempo você acha que tem a ser vendido ainda na terra? É, porque você está dedicando seu tempo tanto às coisas do mundo. Tem gente que pratica idolatria dentro da sua própria família, dedica muitos anos, anos após anos, e quer passar de pai para filho, de filho para neto, para bisneto, enfim, a religião. E quanto tempo você acha que tem ainda na terra para dedicar para vender? É, porque quando você está trabalhando demais, quando você está com pensamento de ganância pelas coisas materiais, tome isso como exemplo. Você está vendendo o seu tempo. Quanto tempo você acha que tem ainda para vender para o mundo? Quanto tempo você acha que tem ainda para vender na terra? Porque uma coisa, meu irmão, presta bastante atenção aqui, ó.

Uma coisa é o que você tem para ser, louvado seja Deus, vendido. O tempo que você tem para ser vendido na terra. Aí a pergunta que eu faço para muitos, e muitos me perguntam, pastor, e o tempo nosso aqui na terra? E o tempo nosso aqui na terra, né? O tempo nosso aqui na terra, meu irmão, o tempo nosso aqui na terra, a Bíblia diz o seguinte, vamos para a palavra de Deus, que aqui na terra nós estamos aqui peregrinando em terra estranha. O que é um peregrino, meu irmão? É aquele que não tem morada. É aquele que não tem destino. Ou seja, não conhece para onde vai. Para a terra. Para esses que estão na terra. Quantas vezes você já ouviu aí, você que está do outro lado, quantas vidas você já ouviu que disseram, ah, fulano, o filho matou a mãe porque ali tinha uma herança grande. Bandidos pegaram um empresário ali e mataram porque tinha um dinheiro ali. Né? Esses não conhecem o evangelho, não querem saber de Deus. É igual eu digo para muitos políticos, muitos, milhares. Se eu for falar para vocês, nome por nome, que me mandam de mensagem, principalmente nessa época de políticos, ladrões, partido comunista, partido de bandidos, que mandam mensagem, às vezes dizendo, ah, mas eu queria que você orasse. E a resposta é, eu vou orar para quem não quer Deus. Eu vou orar para quem não se enquadra, para quem não quer a presença, mas você quer a presença maligna. Qual é a oração? Qual é o compromisso?

Compromisso que Deus tem com bandido? Qual é o compromisso que Deus tem com ladrão? Você que é cristão aí, que gosta de votar em bandido, você não pode descer do altar, tá pregando a pá pra parar. Você tá pregando, não tá vivendo. Você tá pregando o evangelho que não é o que Cristo deixou. Qual é o arrependimento dito através da sua palavra que o Senhor Jesus deixou que esse povo coloque em prática? Zero. Porque o povo está buscando o quê? O mundo. Esse político busca os seus cargos, os seus milhões. Esses serão condenados. Tem uns que nem verão Cristo. Estão na ilusão que vão passar por um purgatório porque deixaram a religião entrar na sua vida. Você quer dar a religião católica? Ah, me disseram que tem um santo que faz isso. Se você não tomar vergonha, deixar a religião de lado, viver o que Cristo deixou, arrepender-se dos seus maus caminhos, tu nem verás Jesus. Para que você vai ver Cristo? Para que você vai ver o Senhor Jesus? Jesus vai deixar você ver ele para quê? Você não viveu na religião? Ele disse, eu morri na cruz. Eu ensinei os caminhos, levantei discípulos. Mas você não me quis, você não quis a minha palavra. Você quis a palavra do homem, palavra de pessoas. Que até mesmo esses que ultrapassaram a Jesus com a lança, esses, a Bíblia diz que esses, até mesmo esses, se dobrarão e confessarão que só o Senhor Jesus é rei. Aí tem muitos vivendo na religião, querendo fama, né? Você sabe qual é o partido que eu tenho? Cristo Jesus. Eu vou pagar preço, eu vou orar para quem não quer Jesus, irmão? Quem não quer Deus, quer o diabo. Quem não quer Jesus, quer o capeta na sua vida. É porque quem não tem Deus, tem um capeta. Quem não tem Deus, quem não tem Jesus na sua vida, tem demônios na sua vida. Eu falei para um casal de lésbica ali, lesbianismo. Estão vivendo lesbianismo? Estão viva. Estão vivendo a vida de vocês aí, ó. Viva. Ninguém tem nada a ver com isso. Ah, mas Jesus me ama. Hã? Jesus te ama. Tem uns que dizem assim. Ah, mas Deus me ama como eu sou. Hã? É? Se Deus te amasse como você é. Por que Jesus morreu na cruz? Qual foi o significado? Por amor a quem? Por amor a você viver essa abominação aí? Então você está cega. Você quer viver na abominação? Viva. Vou deixar de amar o próximo por causa disso? Não, irmão. Deus nos amou e quer que nós amamos ao próximo. Uma coisa é amar o ser humano, outra coisa é amar o que o ser humano pratica. Se o teu filho aí está roubando, está tirando a vida do outro, você ama ele, mas você ama a prática dele? Né? A mesma coisa é Deus conosco. Mesma coisa Deus conosco. Por amor a nós, Cristo foi à cruz do Calvário, não para ensinar isso aí, ó. Eu estava vendo até a igreja presbiteriana, vocês são da presbiteriana, né? Estão querendo incluir aí o lesbianismo em cima dos altares, é? Estou sabendo. Estão aí querendo incluir também, né? O que falta mais para vocês se contaminarem, né? Já não basta aí viver dentro de um cercado, as portas fechadas só para aquele grupinho ali? Que dá vergonha a obra sendo feita. Qual o milagre que está acontecendo aí? Diga, o milagre é isso aqui, ó. Trazer isso para dentro das igrejas do Senhor Jesus? Isso não é obra. Isso é obra do homem. Isso não é obra. Qual é a obra a ser feita? Hã? Pregar o evangelho do arrependimento. Você passa dentro das portas dessas igrejas, está tudo fechado. E diz que é a igreja do Senhor. Não, é a igreja do Senhor Jesus. É porque nós somos reservados. Né? O povo perecendo. Às vezes passa para visitar um ministério desse, está tudo fechado. As portas.
eles entram com um grupo de pessoas, fecham os portões, não abre ninguém, né? Qual é a obra? Você acha que Jesus fazia isso, irmão? Qual é o exemplo que esse ministério está dando para o país? Zero! Qual é o exemplo que está dando para vidas, para a obra do Senhor Jesus? Aí estão querendo fazer a obra, né? Eu tenho mais de 15 anos de vida espiritual, eu já passei em diversas denominações, diversas religiões. Eu, como pastor, não preciso que alguém chegue de mim e diga: não, a novidade para o senhor aí. Não tem novidade. Qual a novidade? Qual é a novidade? Hã? Você quer caminhar com Jesus? Então caminhe verdadeiramente com o Senhor. Você quer caminhar dentro da religião dizendo que está com Cristo? Toma vergonha na cara. Qual é a aliança que Deus tem no lesbianismo? Que é a aliança que Deus tem no homossexualismo? Ficarão de fora. Pastor, minha filha está vivendo no lesbianismo, a escolha é dela. Né? Deus agora vai te culpar porque tua filha está vivendo abominação. Deus vai te culpar agora? Você será culpado por sua filha viver no erro. Hã? Você não tem culpa de nada. A palavra de Deus foi dita e é dita todos os dias. Quem tem ouvido, ouça. Todos os dias. Tem muitos que estão vivendo aí, ó. Estão, Deus é amor. Deus é amor, Deus é justiça, né? Deus é amor, né, meu irmão? Né, minha irmã? E tá de pé pela bondade dele, pela misericórdia que o Senhor tem dado. Pela misericórdia. Tem gente que tá me ouvindo que eu vou falar sobre a vida sentimental. Mas antes, você que gosta da obra, você que tem amor pela obra de Deus, está chegando em tuas mãos a vitória. Eu vi ali, o Senhor trazia para mim ver. O Senhor disse aqui, ó, abre aqui, nessa madrugada, dessa maneira. O Senhor dizia que abre aqui essa cortina aqui. Irmãos, eu abri a cortina e vi ali gente na prostituição. Eu abri a cortina, via gente louvando a Deus. O Senhor disse, abre essa outra cortina aqui. Eu abri, eu via outras pessoas fora do Brasil com bandeira escrita assim, USA. O Senhor mostrava tudo. Dizia, ó, tá vendo aqueles dois ali? Mostrava dois varões, dois homens. Disse aqui, ó, olha o que tá chegando aí. Ó, oh, está chegando a multiplicação para a vida daqueles que têm amor à minha palavra, que têm amor à minha obra. Olha aqui, a irmã estava ali, chegava um, chegava dois, chegava três. Sabe como, irmãos? O que é que chegava, pastor? Como assim? Me mostrava ali, irmãos. Eu acredito, presta atenção, que em algumas regiões do Brasil, ou se não do mundo, muitas pessoas, viajantes, eles compram e vendem mercadoria. O Senhor me levou para a época de José e me mostrava ali, ó, um, dois, três, mais de 10, irmão, chegando, chegando, só mercadoria, só bens, só coisas boas. E mostrava dois ali que observava e organizava isso, dizia o Senhor, esses aqui são para aqueles que têm amor à minha palavra. Eu vou entregar nas mãos, um por um, vida por vida, aqueles que têm amor, temência, aqueles que têm amor, fazem por amor, receberão de mim. O Senhor dizia, entregava ali, e essas pessoas que estavam ali, ó, presta atenção, paredes, cortina, presta atenção, que você vai entender aqui, ó. E essas pessoas que estavam ali, eu mostrava ali, ó. Uns louvava a Deus perante um monte de crianças. Presta atenção, meu irmão. Fique ligado aqui. Abriam cultos dizendo, nós vamos ensinar as criancinhas a Deus adorar. Você é líder de igreja, meu irmão? Isso aqui é para você, ó.
Nós vamos ensinar essas crianças a adorarem a Deus.

vida minha, né? Deus me abençoe e tudo mais. Esses não tem reconhecimento, é zero reconhecimento diante de Deus, zero. Pegar tudo que tem, tudo. Você pode ver qualquer um dessas riquezas construídas, pegar o que tem de maior valor, sua conta inteira, o dinheiro guardado que construíram diante de Deus, se não tiver o Senhor, não viver o que Cristo Jesus deixou, não aceitarem aquilo que foi dito, não tem nada diante de Deus. Eles pronunciam, falam que é Deus, dizem que o Senhor tem abençoado, mas diante do Senhor não tem aliança nenhuma, é zero. Zero! Agora por quê, pastor? Porque querem o Deus do mundo. Ali um jovem disse para Jesus: Senhor, já obedeço, já conheço a tua palavra. Aliás, eu já sou conhecedor das leis. Aí disseram ali: o Senhor Jesus, vende que tu tem tudo e Deus pobre. Tem gente que usa do pobre para fazer massa de manobra. Tem gente que usa do pobre, meu irmão, para quando vê alguém ali que está passando a luta e vê um vídeo, alguma coisa ali, se aproveita da situação do pobre. Eu não vou dizer pobre, que pobre é o diabo. Vou dizer fraco. Não, eu levantei, eu ajudei, eu fiz isso, eu fiz a vida. Você já viu na mídia alguém fazendo isso, meu irmão? Hã? Hã? Eu viu? E até governo que faz isso, governo usa do pobre. Então eu vou tirar o pobre da pobreza. Usa do pobre, que vai tirar da pobreza. Então ajuda o pobre. Mas vive, sabe como? Comendo caviar. Roubando o pobre. E usa ainda do pobre, fazendo, não, nós ajuda. Fazendo massa de manobra, quadrilha. É ou não é, meu irmão? Sabe qual é a aliança que Deus tem com esse povo aí, ó? Zero! Não tem aliança nenhuma. Porque são apenas o quê, pastor? São apenas simpatizantes do evangelho. São apenas simpatizantes da palavra. Esse não vive o que Jesus deixou. Quem tem Jesus, meu irmão, na sua vida, não fala do próximo. Não manda prender gente inocente. Não vive da idolatria, da religião. Jesus não ensinou. Qual foi a religião? Qual foi o santo que Jesus ensinou o povo a adorar? Pedra de barro? Pedra de gesso? O Senhor Jesus ensinou nada disso. E através do Senhor Jesus, não tem outro santo. O Senhor disse assim: sem mim nada pode fazer. Sem mim nada pode fazer, eu estou ao vivo como vivo nosso Deus, viu, filha? Em nome de Jesus. Sem mim nada pode fazer. Então esses aqui, ó, mais de 10 pessoas, 10, receberão do Senhor. É tu e Deus, Deus está vendo. Quem vai te entregar nas tuas mãos é o Senhor. A senhora que está querendo vender a casa aí, o Senhor disse assim, ó, vai vender. O Senhor disse que a senhora vai vender a casa aí. Diz para mim te dizer. E vai vender. Será vendida. Né? Por quê? Quem vai receber de Deus é você aí, ó. Do próprio Senhor. Quem tem aliança com Deus é com Deus, meu irmão. Tem até um louvor que diz assim, ó. O meu negócio agora é com Jesus, né? O meu negócio agora é com Jesus. Diz isso, né? Tem gente que não tem compromisso, meu irmão. Tem gente que cria web rádio, passa tocando forró. Querem fazer aliança, não sabem dividir o que é o informativo de uma música, de uma canção. Se esqueceram do Salmo 150 nessas web rádios. Não tem moral para nada. Não tem moral para nada. Em nome de Jesus. Ó, eu vou trazer aqui também. Fica ligado aqui. Ó, dentro desse propósito grandioso, eu tenho o ano inteiro de propósito, meu irmão, minha irmã. Pastor, eu tive um sonho à noite. Manda para cá, grava um áudio aí.

0: queria dar um testemunho aí que eu andava atribulado, tô melhor, tô na presença. Em nome de Jesus, manda sua mensagem para cá. Participa, meu irmão, o programa aqui não é para tocar canção para a fama do homem. O programa aqui é de propósito. Você tá ligado num programa errado, então. Você tá buscando isso aqui? Você tá buscando isso aqui, meu irmão? Em nome de Jesus. Aí, ó, quem mais te anda lado a lado da tua vida é o que mais te inveja. Tem gente andando lado a lado com você, é o que mais te inveja, porque tua vida não anda. É por isso que tua vida não anda, tá desse jeito. Ah, pastor, eu sinto alívio quando eu tô louvando a Deus, amém. Mas a vida tá amarrada. Como é que você vai louvar a Deus dizendo, Deus vai te honrar, sendo que você não está sendo honrado? Agora adivinha por quê? Porque primeiro quer o mundo, não quer a presença. Meu irmão, o melhor, o bom não é a bênção, é o dono da bênção. O bom não é a bênção, é o dono dela, que é Deus. Bom, como disse o Senhor Jesus, é Deus. Disseram ali para o Senhor Jesus, amém. Hã? Jesus disse, bom é Deus, amém. Amém. Amém, meu irmão, louvado seja Deus. Estou recebendo a mensagem aqui. Senhor Jesus disse ali, Marcos capítulo 10, versículo 18. Chegou um homem ali e disse, chamando Jesus, Jesus, bom mestre! Hã? E o que que o Senhor Jesus é? Abra a Bíblia aí, meu irmão, que eu falo aqui é dentro da palavra. O que que Jesus diz? Por que que você está me chamando de bom? Por que que você está me chamando de bom? Ninguém é bom senão Deus. Hã? Bom é Deus, meu irmão. Manda aí a sua mensagem para cá, 011-9102-70-654. Pastor, eu tive um sonho. Estava sonhando aí. Deus usa esse vaso aqui para falar de sonho. Já tenho usado em todos esses anos para a vida de muitas pessoas. E Deus te fez ouvir esse programa com objetivo, com propósito. Eu disse ali para a filhinha no Rio Grande do Norte, disse, ó, a tua mãe sonhou, Deus usa você para falar comigo, para falar desse sonho a ela. Inclusive a você também. Em nome de Jesus, você que deseja oração por libertação, você que deseja e propósito, louvado seja Deus por tua saúde. É, pastor? Existe? Existe. Vamos buscar a presença. Ah, deixa eu entregar aqui, tem mais, tem mais. Tem mais aí, ó. Eu vi em cima de uma cama. Eu vi em cima de uma cama, você que é mulher, você que é homem, você que na vida sentimental, pastor, quando é que eu vou namorar, quando é que eu vou ter um marido, quando é que eu vou ter uma esposa? Deixa eu te falar uma coisa aqui, vamos lá. Deixa só eu ver aqui, ó, vamos lá. Presta atenção. O senhor mostrava em cima de uma cama a certidão de casamento, já assinada. O senhor mostrava a certidão de casamento, já assinada. Mostrava o nome da pessoa. Hein? Eu vou perguntar para ela, que eu sei que ela ouve esse programa, se ela quer que eu pronuncie o nome dela aqui, né? Hã? Eita, pastor, será que é comigo? Né? Eu vi uma certidão de casamento assinada, só que é o seguinte, presta atenção. Essa certidão de casamento estava assinada, eu vi ali os padrinhos que serão Apenas dois. Um homem e uma mulher, só um casal. Viu o nome de Maria primeiro, né? Mas eu vou falar algo aqui pra você que tá aí do outro lado, viu? Eu vi essa certidão de casamento, o teu nome nela. Só que faltava o nome do marido. É porque o senhor tá dizendo assim, ó, tu tá pronta já. Vai ser entregue em tuas mãos, mas o marido tô trabalhando nele. E logo o nome dele também vai estar aqui. Deus vai unir. Porque tem propósito. O propósito, tem gente que entende. Muitas vezes eu falo as coisas aqui. Tem gente que depois fica me pedindo. Manda o programa de novo. Manda o programa de fulano, de Beltrão. Irmão, se você não recebeu o programa no dia do programa, eu não vou saber. Ó. Deus está trabalhando no coração desse homem. E digo mais, teu nome já tá aqui, ó. Eu mostrava teu nome, acerte, tava escrito assim, ó. Uma folha branca. Teu nome, o nome dos padrinhos. Claramente. Em cima tinha o nome assim, ó. Certidão de casamento. Tava desse jeito, eu vi. Porque Deus uniu. Aí vem. Vem a obra, vamos pensar nas almas, né? É Deus uniu, porque nessa família tem pessoas que serão alcançadas. Deus quer alcançar essas vidas para que não morram sem conhecer a Cristo. E Deus vai usar vocês, né? Quando eu falo vocês, o casal, para alcançar essas vidas. Porque tem gente que o amor de Deus é tão grande a essa vida, que o Senhor Jesus ainda não colheu. Pastor, Deus tem o poder de colher, está na mão do Senhor Jesus, Apocalipse 1, versículo 18, você lê Bíblia? O que está escrito, pastor? Vou ler para você. Eu, Senhor, estive morto, mas estou vivo para séculos dos séculos, e tenho em minhas mãos a chave da morte e do inferno, né? Da morte... Está na mão de quem, pastor? Jesus, o Senhor. Então tem vidas que ainda não foram colhidas. Que o Senhor tem acrescentado tempo aí. Porque fez promessa, obra na vida de vocês dois e... É obra, meu irmão. É obra de Deus na vida de vocês. É, pastor. Que maravilha, né? Diga aí, ó, receba em nome de Jesus. Manda aí a sua mensagem para cá. Você que está me ouvindo, exterior, audiência absoluta. Manda aí a sua mensagem para cá. Manda aí a sua mensagem para cá via WhatsApp, texto, áudio. Amém? Louvado seja, irmãos, eu tenho uma carteira, não é de pastor local, nem estadual, nem nacional, não. É a minha carteira de pastoreio. Ela é uma carteira internacional. É, pastor, é. Louvado seja Deus, que foi entregue ali pelo bispo para mim, né? Deus usou esse vaso. Do corpo de Cristo ali, né? Amém? Louvado seja Deus, pastor. Apresenta aí, profeta, minha vida. Irmãos, anota esse número aí. Deus te fez ouvir esse programa com propósito. Eu tenho mais de 15 anos de vida espiritual. E essas vidas a qual eu estou apresentando, Deus tem se manifestado. Deus tem se manifestado e tem me usado a falar essas vidas. Eu sou apenas um vaso. Eu sou apenas um vaso. Ó, tem uma mãe. Essa mãe, ela vai dar luz. Eu falo mãe porque vai dar luz. E a vida sentimental dela vai ser mudada, viu? Deus está preparando um caminho novo para ti. Completamente diferente daquilo que tu viveu até hoje. E o Senhor vai entregar em tuas mãos a bênção. E tu será abençoado, pastor. Ali, ó. O Senhor tem me usado muito nessa área sentimental na vida de muitos. E eu sempre entrego tudo aquilo que o Senhor tem falado a mim, meu irmão. Porque eu recebi do Senhor aquilo que vos entrego aqui nessa programação. Deixa eu deixar o número aqui rapidamente, porque o horário está indo embora. Participa aí, manda sua mensagem para cá em nome de Jesus. Pastor, que oração por minha família, meu casamento, propósito por esse trabalho, porta de emprego. Eu queria deixar um testemunho aí para glorificar e exaltar o Senhor e Salvador Jesus Cristo. Dê bom testemunho, minha filha. Viu, meu filho, aí para a honra e glória do Senhor e Salvador Jesus, viu? Não é para placa de rádio. Não é para placa de rede de rádio. Né? É para glorificar e exaltar o Senhor e Salvador Jesus Cristo. Tem gente que tem amor tão grande por essa obra, meu irmão. Tem gente que tem amor tão grande por essa obra. Se essa obra que Deus colocou no meu coração tem sido obediente, né? Irmão, se nós pegarmos tudo que nós temos e querer colocar, vender, querer colocar diante do Senhor, não é nada, meu irmão. O amor de Deus e a misericórdia do Senhor. O preço na cruz do Calvário que foi pago, não tem comparação, não tem valor que pague. Essa é a verdade. Mas tem gente que tem amor pela obra de Deus e receberá do Senhor. Está chegando. Está chegando. Viu, meu irmão Gilberto Lito? Está chegando aí também. O Senhor mostrar o Senhor também aí, meu irmão. Mostrava o Senhor também aí, viu? Mostrava eu falando para o Senhor dessa maneira, igual eu estou falando agora. Eu não conheço o meu amanhã, meu irmão. Quem conhece é Deus. Está chegando. E a porta que nós batemos, eu vou orar já já, viu? No nome do Senhor Jesus Cristo, ele é aberto. Deixa eu deixar o número aqui rapidamente. Pastor, por que o pastor passa todo o programa o número? Porque tem gente, irmãos. Tem pessoas que só querem falar comigo fora do ar. Pessoas que estão ouvindo pela primeira vez. E muitas vezes, Deus usa eu a falar essas vidas pela primeira vez. Me usa a falar de propósito. E eu estou em propósito, e ó, será entregue em tuas mãos a tua vitória, viu? Dê glória a Deus, dê glória ao Pai, ao Filho, ao Espírito Santo, em nome de Jesus, ó, anota aí, 011-9102. 70-654 011 é só o dígito 9, amém? 9102-70-654. Toda palavra de maldição que foi lançada seja quebrada agora no nome de Jesus. Deus é fiel, meu irmão, a obra é dele. A obra é dele, é do Senhor. Pastor, deixa eu ouvir aqui a irmã.
1: Senhor, pastor.
0: Vamos lá, cadê o áudio da irmã? Tá chegando muita mensagem aqui, pastor, olha pro meu casamento. Por minha vida sentimental. Eu sinto que a minha vida sentimental está na neutralidade. Me sinto sozinha, sem apoio. Meu irmão, você tem alguém que te fortalece todos os dias, que é Deus. Queria viver sozinha. Deus não te fez para viver só. Esse pensamento de querer viver só, isso é pensamento maligno, não é de Deus. Deus não fez você para viver só. Deus não te fez, não gerou no ventre da tua mãe, te fez como mulher. Você viver só. Hã? Se existe um pregador que diz para você, você vai viver só, Deus te fez para viver só, ele está mentindo. Ele está mentindo, Deus não te fez, viu, filha, para viver sozinha. Nós não estamos só. Ó, o Senhor Jesus disse assim, eu irei para onde meu Pai, deixarei com vós o Espírito Consolador. Então você não está só. Essa palavra de viver só, isso aqui, ó, não é de Deus, viu? Falta de saber da palavra de Deus, de conhecer a verdade. Eu digo assim, Espírito de Deus, Espírito Santo, vem para a minha vida. Espírito de Deus, Espírito Santo do Senhor, vem sobre a minha casa. O Senhor diz assim, ó. Eu estou batendo a porta, eita glória. Eu estou batendo a porta. Se alguém ouvir a minha voz, eu entrarei com ele, cearei ele comigo. O que é participar da ceara? Participar de um almoço, participar de um lanche, participar de um café. Jesus está batendo a porta aí. Será que ele pode entrar aí na sua vida? Diga, você que está me ouvindo aí fora do Brasil, pode participar também. Pode participar também. Aqui tem uma mãe que tem uma filha adolescente. Mas deixa eu passar o número aqui. Louvado seja Deus. Irmãos, eu estou falando, o senhor vai trazendo a mim, viu? Ó, 011, só um dígito 9. 9102-70-654. É só um dígito 9, 011-9102-70-654. Você que me acompanha fora do Brasil é mais 5511-9102-70-654. Mais 5511-9102-70-654. 654, o mais é só você apertar o dígito zero aí, segura, vai aparecer o mais, aquele símbolo mais, você deixa, você põe 5511-9102-70-654, você que me acompanha aí, ó, aqui eu vejo uma mãe solteira, tem uma filha adolescente, e a filha adolescente, o diabo está criando um laço para viver. O diabo está criando laço através de uma amizade, querendo arrastar a tua filha para engravidar, ser mãe solteira. O diabo disse, vai, quer fazer com a tua filha, passar o mesmo que você passou em toda a tua vida. Em toda a tua vida, né? Eu vou orar, manda o nome para cá, em nome de Jesus. Você que é mãe, manda o nome da filha. Vamos apresentar, para Deus quebrar esse laço maligno aí, ó. Em nome de Jesus, eu disse ali para uma mãe, da mesma maneira que eu estou dizendo aqui agora, disse, tua filha vai engravidar, o pai não vai assumir, ela não. É laço. Pastor, Deus perdoa o pecado, perdoa, mas a consequência, né, tira não. Tá? Do jeito que eu falei, se cumpriu. Do jeito que eu falei, se cumpriu. Cadê a varoa valorosa aí, em nome de Jesus, minha irmã? Deus abençoe a sua vida.
1: Maria Eliane,
0: tá bom, minha irmã. Vamos fazer o seguinte, deixa eu atualizar aqui o sistema. Porque tá chegando mensagem, não tô conseguindo, tá chegando, eu tô ouvindo pela metade. Eu quero ouvir. Louvado seja Deus, pastor, bom dia. Gostaria do seu contato particular em nome de Jesus. Preciso falar com o pastor urgentemente. Porque no horário do programa aí tô no serviço, é, meu irmão? Tem muitos, meu irmão, que pedem o meu contato particular aí. Só que quando eu falo algo, a pessoa diz, não, isso aqui é pesado demais, hã? Quero ouvir aquilo que agrada a si mesmo. E é que agrada a Deus? Você está disposto a ouvir? Me diga! Amém, minha filha, louvado seja Deus. Fica aí, eu volto já já em nome de Jesus, amém?

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0: Amém, louvado seja Deus. Essa canção é uma conversa com Deus, né? Esse louvor aqui que estava tocando aí é um particular com Deus. Louvado seja o Senhor. Deixa eu ouvir aqui a filhinha que mandou mensagem também. Amém, irmãos? Eu estava aqui respondendo algumas pessoas, mas deixa eu ouvir aqui. Diga, minha irmã.
1: Ore por mim, eu só vivo com a minha cabeça doendo todos os dias.
0: É, minha irmã, a senhora está sentindo muita dor de cabeça aí. Eu disse nos programas anteriores, eu não sei se acompanha de longa jornada aqui, quem tem prazer na dor e no sofrimento é o mal. Não é Deus. A Bíblia diz que o Senhor diz que não tem prazer nem na dor de um ímpio. Quanto mais aqueles que buscam a Ele. Louvado seja Deus. Deixa eu passar aqui o que a filhinha disse aí.
2: O ano passado, né?
0: Diga, minha irmã.
2: Mas como morador saiu, agora que é hora de procurar vender, né? Porque peço oração pro Senhor, como eu já havia falado ontem, antes, né?
0: Sim.
2: A gente conseguir vender. Já tava, assim, bem encaminhado. Aí apareceu uma pessoa querendo arrendar essas terras. O que é que o Senhor vê, em nome de Jesus, nessa história?
0: Minha irmã, primeiro que Deus não trabalha na ansiedade, viu, filhinha? Então tira a ansiedade aí, ó, do coração. Eu sei que a senhora tem alguns projetos a fazer aí sobre venda, sobre o que aplicar, onde colocar esse dinheiro aí de venda e tudo mais, mas sabe a resposta que o Senhor tem? Coloca em prática isso aqui, ó. Coloca em prática isso aqui, ó. Primeiro vem arrendamento. Deus primeiro prepara o caminho, viu? Eu vejo a senhora por um ano

Descansar no Senhor, minha irmã, a Bíblia diz que aqueles que estão com confiança, aqueles que confiam no Senhor, né, são como os montes de Sião, que não se abalam com nada, viu? Então descansa no Senhor, faça o arrendamento, fale dessa maneira, dessa forma, que a senhora venderá ano que vem, esse ano não. Mas através desse falar, dessa forma, fazer-se, dessa maneira, viu? Não é falar com fulano, beltrano, Deus ajudará. Amém? Louvado seja Deus. E tem ainda, tem surpresa aí para a senhora. Pastor, Deus pode mudar a situação, o tempo? Pode. Deus pode mudar, pastor? Fazer as coisas acontecerem com muita rapidez? Pode sim, rapidez para o homem. Porque para Deus, minha irmã, ele diz assim, no seu, deixa eu ver se dá tempo de eu falar isso aqui. Para Deus é o seguinte, diz assim, ó, lançai sobre o Senhor toda a vossa ansiedade, porque ele tem cuidado de vós, o Senhor está dizendo a sua palavra. Então vamos tirar a ansiedade aí, vamos tirar a incerteza. Colocou em prática, tá, falou para Deus, ó, o Senhor está assim, e assim que será. Eu vou agradar ao Senhor, não ao homem, porque já não vivo mais eu, mas sim o Senhor vivendo em mim, e as coisas vão acontecer. Em relação a ajudar a obra, a senhora pode ajudar daí, pode ajudar vindo de lá, pode ajudar com vender, pode ajudar a obra de Deus, seja aqui, seja aí onde a senhora mora, seja onde seu coração direcionar. Amém, minha filha? Louvado seja Deus. Vamos orar a Deus. Chegou no final do programa. Pastor, coloca meu nome aí. Você que está me ouvindo aí na Grande Belo Horizonte, em Minas Gerais, me perguntaram esses dias, pastor, por que o Rio Grande do Sul sofre bastante ataque natural sobre muitas coisas pesadas acontecem, que no dia que o povo se humilhar, parar de fazer sacrifício a demônios, abandonar a idolatria, abandonar, porque o Brasil não é só no Rio Grande do Sul, não, é o país inteiro, está pior do que Sodoma e Gomorra. No dia que pararem de fazer sacrifício a demônios, pararem com a idolatria, abandonarem essa podridão, se converterem, se humilharem, colocarem a cara no pó, Deus sara a terra. Ali, ó, Elias tinha ele e mais de 450 profetas de Baal. E ele sozinho. Ali tinha rei. Ali tinha pessoas que olhavam e diziam, esse daí não, esse daí é só mais um no meio do deserto. E Elias falou, jogue água aí, fazendo sacrifício vocês, clama o Deus de vocês. Hã? Sabe por quê, irmão? Que o povo, acostumou, parece que os pregadores do Rio Grande do Sul, pastores do sul do Brasil, não pregam a verdade. E até aqueles que fazem santuário de ídolos. Hoje estão dentro da igreja, amanhã estão dentro do centro de Umbanda. Perderam o temor a Deus. No dia que buscarem a presença, abandonarem tudo isso aqui, ó, Deus sara a terra. Em nome do Senhor Jesus. Vamos orar a Deus em nome de Jesus?

0: de propósito a Deus via WhatsApp 011-9102-7065-4.
1: Senhor soberano e eterno Pai glorioso, meu Pai amado, mais uma vez, Senhor, diante de Ti, da Tua presença, assim como o Senhor tem revelado, mostrado a mim, meu Pai, no nome de Jesus, sabendo, Senhor, meu Pai, que o Teu filho ouve esse programa, que a Tua filha, meu Pai, acompanha esse programa, acompanha, meu Pai, porque recebe, acompanha, meu Pai, porque está ouvindo o celular, no nome de Jesus, em rádios, no nome de Jesus Cristo, meu Pai amado, assim como o Senhor tem me levantado a orar, assim como o Senhor tem me levantado a profetizar, no nome do Senhor Jesus, meu Pai, levanta ele agora. Levanta, meu Pai, ela agora. No nome do Senhor Jesus, meu Deus amado. No nome do Senhor Jesus, bate o martelo da justiça em prol desta causa. No nome do Senhor Jesus, meu Pai, bate o martelo da justiça em prol desta causa. No nome de Jesus, meu Pai, faça a sua justiça sobre esta nação. No nome de Jesus, meu Pai, levanta homens e mulheres, meu Pai. Assim como o Senhor Jesus diz, clamai ao Pai, o dono da seara. E assim eu peço, meu Deus amado, eu clamo a Ti, meu Pai, o Senhor que é o dono da obra, levanta homens, meu Pai, de coragem, mulheres de coragem, para buscar, meu Pai, por essa cidade, no nome de Jesus, para pegar a verdade. Essa grande obra, meu Pai, no nome de Jesus, eu peço. Toda palavra de maldição que caia por terra agora. Toda dor de cabeça, no nome de Jesus, sai agora! Visita, meu Pai, esta casa. Visita, meu Pai, a tua filha, da cabeça à planta dos pés. Tira toda incerteza em nome do Senhor Jesus. Abençoa o trabalho do teu filho. Abençoa esse casamento. Abençoa essa vida, meu Pai, que está jogando esses ídolos fora agora. Olha aí, ó. Faça ela enxergar, meu Pai, a promessa em nome de Jesus. Assim como o Senhor se apresentou diante daquela mulher dizendo, se tu souber a água que eu tenho para te dar. No nome do Senhor Jesus eu peço. Abençoe esse projeto, essa renda, essa venda. Tudo é para o Senhor ser glorificado, meu Pai, os feitos. Tira todo impedimento. Amarra esses demônios no nome de Jesus. Visita, meu Pai, a vida sentimental da tua filha. Visita, meu Pai, a vida sentimental do teu filho. Abençoa, meu Pai, da vitória. Aqui eu apresento esse copo com água em tuas mãos. No nome do Senhor Jesus. Consagra, meu Pai, esta água que está sendo apresentada agora. No nome de Jesus, meu Pai amado, abençoa, tira todo impedimento, toda amarração, meu Pai, que tem amarrado esses documentos, toda mão suja, toda inveja, toda palavra de maldição, toda reza ensaiada, no nome de Jesus Cristo, todo mal seja quebrado agora. Abençoa, meu Pai, da vitória à tua filha e ao teu filho, que ora com fé e que quem pede com fé recebe. Decreto no nome de Jesus, eu profetizo a bênção sobre esta causa, sobre esta vida, no nome do Senhor Jesus. e que seja feita a tua vontade, o teu querer. Em nome de Jesus Cristo. Amém, querida. Em nome de Jesus, o Senhor está dizendo assim, ó, pega aí 7 litros de água. 7 litros de água, você vai ficar 7 dias, todo dia você vai tomar um litro desse, 7 dias seguidos. No nome de Jesus, o Senhor vai botar água para fora, o Senhor está dizendo. Você vai jogar água para fora aí, ó. No nome de Jesus, abençoa, meu Pai, o teu povo. Entrega a vitória em nome de Jesus Cristo. Fique ligado aí nessa programação, que a paz e a graça e a misericórdia do Senhor esteja na tua vida, na sua casa e família, para todo sempre. Amém?

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1: 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Chegando aqui na nossa segunda-feira, hoje 27 de julho de 2026. E atenção, atenção, olha essa aqui, gente. Petição com mais de 100 mil assinaturas pede que final da Copa entre Argentina e Espanha seja jogada novamente. Ah, não, não acredito nisso, rapaz. Torcedores argentinos iniciaram uma petição online pedindo a repetição da final da Copa do Mundo após a derrota por 1 a 0 para a Espanha. O abaixo-assinado, publicado na plataforma change.org, já reúne mais de 100 mil assinaturas e alega que a arbitragem prejudicou a seleção argentina, especialmente com a expulsão de Enzo Fernandes no segundo tempo. Os organizadores também citam o passado do árbitro esloveno Slavko Vincic, que chegou a ser detido durante uma operação policial na Bósnia em 2020, mas acabou liberado e nunca foi indiciado. Até o momento, não há qualquer possibilidade de a FIFA remarcar a decisão. Que coisa, rapaz! Eita, nossa, não vai dar em nada esse negócio aí não, mas tudo bem, viu? Ai, é cada uma, hein?
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Opa, chegamos! Segunda-feira, 27 de julho, 2026. Estamos começando, estamos iniciando mais uma edição do nosso Conectados com Deus, conectados com a palavra, conectados com a boa música e a sua participação valendo a partir de agora. Eu me chamo Marcos Santos, hein? Vamos finalizar muito bem esse finalzinho de mês de julho, gente. Julho indo embora, hein? Chega no mês de agosto. Agosto chegando por aí. Chegando pra você a primeira sequência do dia. Ótima semana, boa semana pra gente. Chegando essa aqui, aumenta aí.

Opa, opa, opa! E aí, gente? Tá tudo bem, tudo certo com você? Abrimos muito bem aqui nosso Conectados com Deus. Já vou liberar também a partir de agora o nosso WhatsApp, tá? Pra você falar com a gente, pedir o seu louvor, mandar seu abraço pra quem você quiser, tá bom? Fica à vontade aí, tá bom? Seja bem-vindo, seja bem-vinda, você que nos ouve em casa, no trabalho, pra você que tá aí, ó, trabalhando na lojinha, seja onde for, o legal é você estar aqui com a gente em conexão aqui com a nossa rádio, tá bom? Chegando mais uma sequência pra você. Boa semana, a música continua, vamos louvar.

0: Bacana demais, gente! É assim, ó! A gente fecha aqui a nossa primeira parte do nosso programa aqui. Tá bom? Segura aí o intervalo rapidinho. Daqui a pouco eu volto com mais Conectados com Deus. Conectados com Deus, conectados com sucesso. Segura aí, eu volto já, já.
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6: Opa! E aí? Tô de volta, hein? Opa! Sou eu! E aí, gente? De volta por aqui, ó, com o nosso Conectados com Deus. Salve, salve, juventude! Alô, povo de Deus! Forte abraço pra você, hein? Tá aí com a gente, conectados, conectadas na nossa programação. Tá aí, ó, ligadinho na nossa programação. Chegando mais a sequência pra você, abrindo o nosso segundo bloco aqui do nosso programa Conectados com Deus. E a música não para por aqui, ó.

Maravilha! Esse é o nosso Conectados com Deus. Tô por aqui com você ainda, hein, Marcos Santos? Poupaninha valendo. Claro, vale na sua participação, a sua interação aqui com a gente, dentro da nossa programação. Chega junto pra cá, vem falar com a gente, bora bater um papo gostoso. Semana, gente, só tá começando, semana abençoado. Um abraço pra você que tá em casa, você no trabalho. Ó, você pode falar com a gente que dá, através das nossas ferramentas. Tem o que aqui, produção, pra falar com a gente? Ah, tem o nosso WhatsApp. É, o WhatsApp da rádio aqui, tá? WhatsApp. É, esse barulhinho bonito do WhatsApp, mais uma vez, vai, solta aí, vai. WhatsApp. É, o WhatsApp da rádio aqui, tá? Pra você falar com a gente, bater aquele papo gostoso, tá bom? Estamos aqui te aguardando, ansiosos. E falar em ansiosos, chegando mais uma sequência pra você curtir aqui a programação do nosso Conectados com Deus. Aumente o volume.

0: bacana demais. E assim a gente fecha a edição dessa segunda-feira do nosso Conectados com Deus, que volta amanhã. Eu te espero por aqui, tá bom? Tá chegando aí outra programação maravilhosa, abençoada pra você. Ótima semana pra gente. Tchau, pessoal. Até amanhã. Fui!
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3: De volta no Acredite Se Quiser, caçadora que busca o bicampeonato de captura de pythons para faturar prêmio de R$51 mil, procura répteis 10 horas por dia. Que é isso, hein? A Taylor Stanberry, primeira mulher a vencer a competição anual de caça às pitons, na verdade, né? Pitons, na Flórida, está novamente na disputa pelo prêmio de US$10 mil. No ano passado, ela capturou 60 pitons birmanesas, né? É espécie invasora que ameaça a fauna local. Ao lado do marido, Taylor passa as noites percorrendo áreas de mata de barco, bicicleta e a pé em busca das cobras. Ela afirma que o objetivo não é caçar por diversão, mas ajudar a proteger os animais nativos. Nesse ano, o mau tempo e as baixas temperaturas dificultam o trabalho, mas a caçadora segue determinada a conquistar mais um título. Será que ela vai conseguir, hein? Rapaz, que loucura, viu? Eu sou Kleber Salles e esse foi o nosso Acredite Se Quiser por aqui.
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6: Olá, meus irmãos, olá, minhas irmãs, estamos chegando para mais um Sertanejo Gospel aqui na nossa rádio maravilhosa. Eu sou o Mário Silva, o amigão do Brasil, tô chegando para ficar com vocês aí, com muito sertanejo gospel, com muito louvor. E olha, eu saúdo os irmãos com a paz do Senhor. Vamos começando muito bem com Lucas Roque e Gabriel, seguindo em frente.

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0: Ellen Lorraine, jovem suspeita de envolvimento em um golpe de 7 milhões, foi solta em Aparecida de Goiânia. Ela estava presa desde o dia 2 de julho, mas sua defesa alega que houve um erro judicial e que seu nome foi confundido nas investigações. A Polícia Civil do Amapá, no entanto, emitiu uma nota afirmando que a prisão foi cumprida contra a pessoa corretamente identificada, sem confusão de identidade. O caso segue gerando repercussão e questionamentos sobre os procedimentos investigativos.
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0: dica pra você.
1: Eu não falei que era rapidinho, rapidinho, já estamos de volta com o nosso sertanejo gospel e trazendo aí um louvor que faz sucesso em todo o Brasil, Campeiros de Cristo, vai ser agora.
2: Vai ser.

0: Triana Aguiar, preciso de um milagre. Todos nós precisamos de bênçãos, todos nós precisamos de milagre. É ou não é, meus amigos, meus irmãos, minhas irmãs? Olha, nós vamos para os nossos recadinhos e já já eu estarei de volta.
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2: Hoje é segunda-feira, 27 de julho de 2026. Eu sou Jéssica Mendes e está no ar o Radar Cristão. A canção Bênçãos que não têm fim, um dos maiores sucessos recentes da música cristã, ganhou uma nova versão em ritmo sertanejo. A releitura foi gravada pela dupla João Marcos e Maria Eduarda e já está disponível nas plataformas digitais.

0: digitais como parte do projeto A Comunhão, da gravadora Louvor Eterno. Gravada ao vivo em Curitiba, no Paraná, a nova interpretação busca preservar a mensagem da música ao mesmo tempo em que incorpora a identidade sertaneja da dupla. Segundo os artistas, a proposta é apresentar uma nova sonoridade sem perder a essência da canção que marcou milhares de pessoas. Além desse lançamento, João Marcos e Maria Eduarda confirmaram que outras 4 faixas do projeto A Comunhão serão divulgadas nos próximos meses. A iniciativa reúne artistas da gravadora em produções colaborativas para fortalecer a comunhão e ampliar o alcance da música cristã. A gente volta já já com mais notícias no Radar Cristão.
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demais, sertanejo gospel, nesta rádio maravilhosa. Nós estamos voltando e trazendo já mais um grande sucesso, Rose Silva, com Jesus no Barco.

Gaúchinhos de Deus, muda pra cá. E olha, gente, assim nós vamos chegando ao final do nosso Sertanejo Gospel. Foi uma alegria muito grande estar com vocês, irmãos e irmãs. E olha, pedimos a Papai do Céu, né, que nos abençoe, para que nós possamos estar juntos aí no próximo programa. Um grande abraço a todos.

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7: Não nos trata segundo os nossos pecados, nem nos retribui segundo nossas iniquidades. Seja a tua glória acima de toda a terra, Senhor. Estamos iniciando por aqui mais um programa É Para Adorar, juntinho de você a partir de agora, pelas ondas do rádio e pela internet, levando os mais lindos louvores e a palavra de Deus. Deus seja louvado, Deus seja louvado, Deus seja louvado. Eu sou Fabiano Farias e a gente segue juntos por aqui. Cumprimento você com a paz do Senhor Jesus. Esteja em paz e fique em paz. Iniciamos por aqui com os mais lindos louvores. Quem vem abrindo a sequência: Anderson Freire, A Igreja Vem, Arma Secreta, Cassiane. Tem Leonardo Gonçalves com a Daniela Araújo. Princípio e Fim. Começa agora, É Para Adorar.
6: Busque o Senhor enquanto ainda há tempo.

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1: Intervalo por aqui, depois do intervalo a gente já chega com a palavra. A música, o louvor que você ouviu, Kleber Lucas, Deus Cuida de Mim. Depois do intervalo a gente volta.
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1: Eis-me aqui, Senhor. Momento da palavra. Estando Jesus à mesa com os discípulos, sentiu-se intimamente perturbado e declarou: eu afirmo a vocês que isto é verdade. Um de vocês vai me trair. Eles, então, olharam uns para os outros sem saber de quem ele estava falando. Ao lado de Jesus estava sentado um deles, a quem Jesus amava. Simão Pedro fez um sinal para ele e disse: pergunte de quem o mestre está falando. Então, aquele discípulo chegou mais perto de Jesus e perguntou: Senhor, quem é ele? Disse Jesus: é aquele a quem vou dar um pedaço de pão passado no molho. Em seguida pegou um pedaço de pão, passou no molho e deu a Judas, filho de Simão Iscariotes. E assim que Judas recebeu o pão, Satanás entrou nele. Então Jesus disse a Judas: o que você vai fazer, faça logo. E ali começa todos aqueles momentos de sofrimento, todo aquele momento de entrega de Jesus, que se entrega de própria vontade para nos salvar, nos resgatar, para purificar o mundo através do seu sacrifício, sacrifício de amor, em amor e por amor. Jesus, que é pura bondade, se entrega por mim e por você e por tudo aquilo que vive e por tudo aquilo que já viveu e por tudo aquilo que ainda viverá, libertos pelo seu sacrifício, sacrifício de amor, por amor e em amor. Obrigado, Jesus. Obrigado, meu Mestre, Senhor e Salvador.

0: Esse lugar é do Senhor. Luísa Rosa, Há um Lugar, tocando aqui no É Para Adorar. O programa conecta você com Deus.
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0: Aquele que ama seu irmão está na luz, e não há nele ocasião para o tropeço. Mas aquele que odeia o seu irmão está em trevas, e anda em trevas, e não sabe para onde vai. Porque essas trevas lhe cegaram os olhos. Vos escrevo, filhinhos, porque vossos pecados estão perdoados, por causa do nome dele. Vos escrevo, pais, porque vós conhecestes aquele que é desde o princípio. Precisamos da sua luz, Jesus, para clarear a nossa visão e o nosso entendimento, para limpar e purificar o nosso sentimento. Este coração que às vezes insistimos em guardar tantas coisas desnecessárias. Se pudéssemos

0: ver os nossos corações, talvez encontraríamos ali um grande entulho de coisas desnecessárias, ocupando tanto espaço que poderia ser utilizado para coisas que realmente edificam o nosso ser, começando pelo próprio amor. Intervalo que chega, eu volto já com mais É Para Adorar.
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0: A Santa Casa de Presidente Prudente firmou uma parceria com a Expo Prudente 2026 para arrecadar R$300 mil, visando a reforma de quartos do SUS. O hospital possui 20 quartos aguardando melhorias, e a iniciativa busca modernizar os primeiros 5 leitos coletivos da campanha. A ação é fundamental para oferecer melhores condições de atendimento aos pacientes do Sistema Único de Saúde na região. A colaboração com eventos locais demonstra o esforço da instituição em buscar recursos para aprimorar sua infraestrutura.
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3: Seguimos por aqui com É Para Adorar. E a palavra diz: nisto sabemos que amamos os filhos de Deus, quando amamos a Deus e guardamos os seus mandamentos. Porque este é o amor de Deus, que guardemos os seus mandamentos, e os seus mandamentos não são pesados. Porque todo aquele que é nascido de Deus vence o mundo. E esta é a vitória que vence o mundo, a nossa fé. A nossa fé. A nossa fé. Tenha fé, é o que diz Jesus. Confia, acredita. Transforma-te na tua melhor versão. Faça o seu melhor. E geralmente para aqueles que não merecem, porque são estes que mais precisam. Porque Jesus fez aquilo que nós não merecíamos, mas precisávamos. Como é grande o amor de Jesus. Como é perfeito o amor de Deus. Amor curativo, transformador, que nutre o nosso ser, que nos dá a possibilidade de uma nova vida, uma vida nova em Cristo Jesus. Jamile vem trazendo Deus é Maior, tem por aqui também Daniel, Me Cura, e Samuel Mariano, Deus Escrevendo. 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

0: coração.
1: Você pedisse mais de verdade. Para isso eu queria que você se colocasse em pé nesse momento. Porque Jesus está aqui. O mesmo Jesus poderoso que fazia milagres no Novo Testamento, nos Evangelhos. E Ele está aqui diante de você. E você vai fazer esse pedido, esse clamor para Ele agora. Você vai dizer: Senhor, eu tenho algo em mim que precisa ser curado. Pode ser um problema físico, um problema de relacionamentos. Pode ser um problema espiritual. Mas Ele pode. Vamos juntos dizer para o Senhor: me cura, Senhor. Me cura. Não duvide do Seu poder. Veja, através dessas histórias, que Deus é capaz de fazer na vida daqueles que têm fé e acreditam no Seu nome.

0: sua vida. Amém.
1: Amém.
0: Amém. Louvado seja o Senhor.
2: Eu e minha casa serviremos ao Senhor.

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1: Esperar inteiramente na graça do Senhor. É Deus quem os justifica. Eu comecei o programa falando isso aqui, ó. Não nos trata segundo os nossos pecados, nem nos retribui segundo as nossas iniquidades. Seja a tua glória acima de toda a terra. Foi isso que eu comecei o programa, dizendo isso. Porque Deus, Ele nos trata como nós precisamos e não como merecemos. Porque se fôssemos tratados como merecemos, não seria muito legal para nós, hein? Deus nos dá muito mais do que merecemos. Deus nos dá tudo o que precisamos. Porque Ele faz isso por amor. Por amor e um amor total, incondicional. Que nos ama totalmente, mesmo nós não retribuindo. Mesmo em muitos momentos nós não entendendo e não reconhecendo tudo isso que tens feito por nós, Senhor. Porque somos imperfeitos. Ensina-nos, Jesus, a nos aperfeiçoarmos, a nos melhorarmos por Ti, Senhor Jesus, seguindo os Seus passos, o Seu caminho, na direção daquilo tudo que nos oferece. E assim encontraremos a felicidade na presença de Deus. Finalizamos a nossa programação de hoje agradecendo a Deus por nossa vida, por nossa família, por tudo aquilo que recebemos e tudo aquilo que conquistamos, por tudo aquilo que superamos, por tudo aquilo que aprendemos. E que o amor seja, sim, a luz do meu viver. Finalizamos por aqui e nos encontramos amanhã. Para você, um grande abraço. Fique em paz, na paz de Jesus.
2: Sem mais, irmãos, despeço-me de vocês. Procurem aperfeiçoar-se, exortem-se mutuamente. Tenham um só pensamento, vivam em paz. E o Deus de amor e paz estará com vocês. Saúdem uns aos outros, todos os santos enviem saudações. A graça do Senhor Jesus Cristo, o amor de Deus e a comunhão do Espírito Santo sejam todos com vocês. Fiquem na paz e até amanhã.
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4: Um ex-fuzileiro naval dos Estados Unidos afirmou ter sido curado por Deus após sofrer 3 paradas cardíacas causadas por uma grave alteração no ritmo do coração. Brian Little contou que passou mal em casa e foi socorrido depois que a esposa o encontrou caído e acionou os serviços de emergência. No hospital, os médicos identificaram que uma gripe havia provocado uma taquicardia ventricular, condição que pode levar à morte. Durante a internação, Brian sofreu outras 2 paradas cardíacas, enquanto sua esposa permanecia ao seu lado em oração, pedindo pela recuperação do marido. Após o período mais crítico, Brian não apresentou novas complicações e recebeu alta em menos de uma semana. Embora os médicos tenham considerado tratamentos mais complexos, exames posteriores mostraram uma melhora significativa na função do coração. Para o casal, a recuperação foi uma resposta às orações e um testemunho do poder de Deus. Fique ligado, em instantes tem mais Radar Cristão.
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6: Uma semana abençoada pra você, cheia de Cristo. Tudo certo? Então vamos juntos que o Gospel Hits dessa segunda-feira tá começando pra juntos louvarmos, adorarmos ao Senhor com muita música bonita. Então aumenta, que essa é a nossa primeira do Gospel Hits.

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1: Muito bonita essa música, hein? Pra encerrar mais uma sequência de louvores aqui no Gospel Hits, que volta já com mais. Fique na sintonia.
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6: É o Gospel Hits que tá chegando com mais uma sequência sensacional. São as melhores da programação. Glorifique ao Senhor. Cante junto.

0: Adorando ao Senhor com as músicas mais lindas nessa playlist que tá sensacional. São as mais pedidas por você. Voltamos já!
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2: Punchy, o filhote de macaco japonês que se tornou uma sensação mundial na internet por não largar seu bicho de pelúcia, comemorou seu primeiro aniversário no domingo. O zoológico onde ele vive, nos arredores de Tóquio, recebeu centenas de cartões de fãs de todo mundo. Abandonado pela mãe e rejeitado por alguns membros do grupo, Punchy ganhou fama por sua busca por conforto em um orangotango de pelúcia. O zoológico tem compartilhado seu progresso, mostrando que ele está se integrando ao bando e recorrendo cada vez menos ao boneco.
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1: Esse é o Gospel Hits nessa segunda-feira, pra louvar o Senhor com as melhores da programação, com as mais pedidas por você. O programa dessa segunda fica por aqui, que Deus te abençoe.
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3: Queridos ouvintes, que Deus te abençoe, que a graça do nosso Senhor Jesus, o seu amor, a paz de Jesus, a felicidade que vem diretamente do trono de Deus, venha para a tua vida no dia de hoje, em nome do Senhor Jesus Cristo. Eu quero te incentivar a você ter uma vida de oração. Oração é algo que faz toda a diferença na vida do crente. A palavra de Deus diz em Números, capítulo 7, no verso 86, diz assim: 12 recipientes de ouro, cheios de incenso, cada um deles de 10 ciclos, segundo o ciclo do santuário, todo o ouro dos recipientes foi de 120 ciclos. E esta é a dádiva feita pelos príncipes de Israel para a consagração do altar no dia em que foi ungido: 12 pratos de prata, 12 bacias de prata e 12 recipientes de ouro. Recipientes de ouro cheios de incenso. A palavra de Deus mostra aqui, meus amados, que o altar, quando ele foi consagrado, os príncipes trouxeram ali recipientes de ouro cheios de incenso, na quantidade de 120 ciclos, mostrando que o altar, ele tem que ter incenso. O incenso na Bíblia, ele é caracterizado por oração. Apocalipse, capítulo 8, no verso 3, veio outro anjo, ficou em pé junto ao altar, com um incensário de ouro, e foi-lhe dado muito incenso para oferecê-lo com as orações de todos os santos sobre o altar de ouro que se acha diante do trono. E da mão do anjo subiu à presença de Deus a fumaça do incenso com as orações dos santos. E o interessante, para concluir esse meu pensamento, no livro de Atos, capítulo 1, no verso 15: naqueles dias levantou-se Pedro no meio dos irmãos. Ora, compunha-se a assembleia de umas 120 pessoas, e ao cumprir-se o dia de Pentecostes, estavam todos reunidos no mesmo lugar. De repente, veio do céu um som como um vento impetuoso, e encheu toda a casa onde estavam assentados. Apareceram distribuídas entre eles línguas como de fogo, pousou sobre cada um deles, e todos ficaram cheios do Espírito Santo, e passaram a falar em outras línguas, segundo o Espírito lhe concedia que falassem. 120 recipientes de ouro cheios de incenso. 120 pessoas ali batizadas com o Espírito Santo. E todas levando orações ao altar. As suas orações, eu quero dizer, elas serão respondidas. Elas vão ter a resposta que você tem apresentado diante de Deus. E você vai ver que vale a pena orar. Deus te abençoe. Vamos continuar ouvindo esse programa Caminho Santo. E glória a Deus, porque você tem uma vida de oração, e se você não tinha, a partir de hoje você terá e será cheio do Espírito Santo, em nome de Jesus. Deus te abençoe. Vamos ouvir o programa Caminho Santo.

0: Queridos ouvintes, eu quero meditar com vocês no livro de Salmos, capítulo 51, no verso 17. Sacrifícios agradáveis ao Senhor é um coração contrito e compungido, que este não desprezará. Nós vemos muitas vezes, amados, pessoas que fazem penitências, pessoas que fazem promessas, vimos pessoas subindo escadarias, carregando uma cruz pesada nas costas, andando não sei quantas vezes em estradas, tudo isso no sentido de fazer com que Deus olhe para ele, para que Deus atenda a um pedido do coração dele. Mas a palavra de Deus diz que sacrifícios agradáveis ao Senhor é um coração contrito e compungido, que não desprezará. Quando você quebranta o seu coração, quando você se coloca nas mãos de Deus, existe um princípio que Deus, ele deixou registrado na Bíblia por duas vezes, que ele olha para você. A Bíblia diz aqui no livro de Isaías, capítulo 57, no verso 15, porque assim diz o Alto, o Sublime, o que habita a eternidade, o qual tem o nome de Santo, habito no alto e santo lugar, mas habito também com um contrito e abatido de espírito, para vivificar o espírito dos abatidos e vivificar o coração dos contritos. Quando você está com o coração quebrantado, quando você se coloca nas mãos de Deus, Deus olha para você, Deus olha para o seu coração. A palavra de Deus diz que nós devemos amar a Deus de toda a nossa força, de todo o nosso entendimento, de todo o nosso coração e com toda a nossa alma. O nosso coração é onde está registrado sentimentos. Então Deus é um Deus de sentimento. O que Deus está falando para você no dia de hoje é que ele tem visto o teu choro, ele tem visto o teu clamor e ele vai te responder favoravelmente. Isaías, capítulo 66, no verso 2, porque a minha mão fez todas estas coisas e todas vieram a existir, diz o Senhor. Mas o homem para quem olharei é este, o aflito e abatido de espírito e o que treme da minha palavra. A palavra de Deus mostra dois personagens que passaram por situações e tiver ali o seu espírito quebrantado, a sua situação colocada diante de Deus. Vocês sabem da história de Jó. A Bíblia diz que Jó era um homem reto, íntegro, temente a Deus, que se desviava do mal. E Deus colocou ele como se fosse ali um troféu, porque diz a palavra de Deus, quando Satanás veio, estava perante o próprio Senhor virou para Satanás e falou assim: observaste meu servo Jó? Ninguém na terra como ele, homem íntegro, reto, temente a Deus e que se desvia do mal. E aí, vocês conhecem a história, Jó foi provado, perdeu os bens, perdeu os filhos, perdeu a saúde. Mas ele deixa registrado em Jó, escrito o seguinte: eu sei que o meu Redentor vive e que por fim se levantará em meu favor. E nós conhecemos a história, nós sabemos que Deus mudou a sorte de Jó. Ele teve o dobro de tudo quanto ele possuía. E a palavra de Deus mostra também um homem que teve o seu coração quebrantado. E eu quero falar para você novamente: Deus está vendo o teu choro, Deus está vendo os teus argumentos, Deus está vendo a dor que você está trazendo na sua alma e Deus vai te responder favoravelmente. Isaías, capítulo 38, naqueles dias Ezequias adoeceu de uma enfermidade mortal, veio ter com ele o profeta Isaías, filho de Amós, e lhe disse: assim diz o Senhor, põe em ordem a tua casa, porque morrerás e não viverás. Então virou Ezequias o rosto para a parede, orou ao Senhor e disse: lembra-te, Senhor, peço-te, de que andei diante de ti com fidelidade, com inteireza de coração, fiz o que era reto aos teus olhos, e chorou muitíssimo. Então veio a palavra do Senhor a Isaías, dizendo: vai e diz a Isaías, assim diz o Senhor, Deus de Davi, teu pai, ouvi a tua oração, vi as tuas lágrimas, e acrescentarei, pois, aos teus dias 15 anos. Livrar-te-ei ainda da mão do rei da Síria, a ti e a esta cidade, e defenderei esta cidade. Queridos, a aflição aqui de Isaías era uma enfermidade e era um ataque do exército do inimigo sobre o reino dele. Eu não sei qual é o teu ataque, eu não sei qual é a tua necessidade, mas eu sei que assim como Deus livrou Jó, assim como Deus livrou Ezequias, assim como Deus respondeu à oração de Ana, que estava chorando, quebrantada ali aos pés do Senhor, assim como Deus respondeu a Agar, a escrava egípcia, que chorou também diante ali no desespero, eu quero te falar em nome de Jesus, o teu choro vai ter resposta, o teu choro vai ter solução. O teu choro vai ter um decreto vindo da parte de Deus, e assim como Deus livrou essas quatro pessoas que eu falei aqui nesses momentos, Deus vai te livrar, vai te responder e vai te abençoar. Recebe essa palavra, recebe essa bênção em nome de Jesus.
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1: Queridos ouvintes, nós vamos ouvir agora umas músicas nesse programa Caminho Santo. E saiba que perto está o Senhor de todos os que têm o coração quebrantado e Ele salva os de espírito oprimido. Clama o justo e o Senhor os escuta e os livra de todas as suas tribulações. Você vai ter escape, você vai ter livramento. E o favor de Deus, ele já está sobre a sua vida, em nome de Jesus. Vamos ouvir essas músicas.

0: Queridos ouvintes, nós vamos agora buscar a face daquele que pode resolver os nossos problemas, pode trazer a resposta que nós tanto precisamos. E a palavra de Deus diz que Deus, ele costuma nos ouvir. Diz aqui, 2 Reis, capítulo 22, verso 19, porquanto teu coração se enterneceu e te humilhaste perante o Senhor, rasgastes as tuas vestes e choraste perante mim, também eu te ouvi, diz o Senhor. Pai, no nome do Senhor Jesus Cristo, nós nos colocamos aqui, Senhor, como esse rei tinha se colocado na tua presença, Senhor, com coração quebrantado, Senhor, pedindo misericórdia, suplicando, Senhor, o teu favor, pedindo, Deus, socorro, Senhor. E a palavra do Senhor diz que o coração dele se entristeceu e se humilhou perante o Senhor. E quantas vezes nosso coração não se entristece, Senhor, porque nós questionamos, Senhor, ó Deus, perguntando-te, ó Deus, Senhor, até quando, Senhor? Senhor, tem misericórdia. Senhor, ó Deus, escuta. Mas a tua palavra é fiel e a tua palavra diz, eu te ouvi, diz o Senhor. E Deus, a tua palavra diz também, quando dois sobre a terra concordar a respeito de qualquer coisa que porventura pedirem, ser-lhe-ás concedida. E nós concordamos, Deus, eu e todos os ouvintes que aqui estão ouvindo, que o Senhor nos abençoe, que o Senhor nos proteja, que o Senhor tenha misericórdia das nossas vidas, que o Senhor traga a provisão financeira que nós precisamos, que o Senhor traga a saúde que nós estamos precisando, que o Senhor intervenha em processos judiciais ao nosso favor. Nós concordamos, Deus, por misericórdia, em nome do Senhor Jesus Cristo, clamando a Ti, Deus, que é o Todo-Poderoso, que é aquele que escuta, que é aquele que intervém, que é aquele que faz, que é aquele que pode. O Senhor pode todas as coisas. E nós oramos, Deus, pedindo em nome do Senhor Jesus Cristo. Tua palavra diz que o Senhor Jesus disse, até agora nada tendes pedido em meu nome, pedi e recebereis para que a vossa alegria seja completa. Então estamos te pedindo, Senhor, por misericórdia, traz, Senhor, ó Deus, a provisão financeira, Senhor. Traz a saúde plena, traz a paz nos nossos lares. Traz, Senhor, ó Deus, a solução de problemas judiciais. Deus, nós repreendemos em nome do Senhor Jesus Cristo toda interferência maligna, Senhor, toda obra de feitiçaria, de praga, de encantamento, magia negra, tudo aquilo que é feito, Senhor, ó Deus, de macumba contra as nossas vidas, está cancelado, anulado, rejeitado, destruído em nome do Senhor Jesus Cristo. E nós abençoamos mais uma vez o teu povo, Senhor, pedindo graça, misericórdia, favor e bondade, Pai, em nome de Jesus, em nome de Jesus. E queridos, você que está ouvindo esse programa, gostaria de te convidar ainda a fazer uma pequena oração. É muito simples, mas é de um poder extraordinário. Repete comigo essa oração. Deus, eu confesso a Jesus Cristo como meu Senhor e Salvador. Perdoa os meus pecados e escreve o meu nome no livro da vida. Que Deus te abençoe, que Deus escreva o seu nome no livro da vida e que você tenha a paz de Deus sempre, em nome de Jesus.
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3: O Rio de Janeiro receberá mais uma edição do Viradão Gospel, evento que promete reunir milhares de pessoas em 24 horas ininterruptas de música e celebração cristã. A programação será realizada entre os dias 31 de julho e 1º de agosto, com entrada gratuita e atividades distribuídas por diferentes regiões da cidade. Ao todo, serão 11 palcos com apresentações de artistas da música gospel, além de vigílias, marcha para Jesus, exibição de filme, apresentações de dança, momentos de oração e outras atividades voltadas ao público cristão. Entre os nomes confirmados estão Thales Roberto, Samuel Messias, Marco Salles, William Nascimento, Pamela e Paulo Neto. Promovido com o apoio da Prefeitura do Rio de Janeiro, o evento tem como proposta incentivar a cultura cristã e reunir pessoas em um ambiente de fé, adoração e solidariedade. A expectativa da organização é repetir o sucesso da edição anterior, que reuniu mais de 100 mil participantes. Já já tem mais destaques para você, aqui no Radar Cristão.
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1: Levante as suas mãos se você confia nos propósitos de Deus para sua história.

como uma criança. Nós estamos aqui no seu colo, Pai. Nós não entendemos muitas coisas, mas nós confiamos naquele que é poderoso para fazer infinitamente mais. A dor é grande, mas a confiança é maior do que a dor.

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0: Salmo 121. Olho para os montes e pergunto: de onde me irá o meu socorro? O meu socorro vem do Senhor, que fez os céus e a terra. Ele, o seu protetor, está sempre alerta e não deixará que você caia. O protetor do povo de Israel nunca dorme, nem cochila. O Senhor guardará você. Ele está sempre ao seu lado para protegê-lo. O sol não lhe fará mal de dia, nem a lua de noite. O Senhor guardará você de todo perigo. Ele protegerá sua vida. Ele o guardará quando você for e quando voltar, agora e para sempre. Por isso, se você crer, levante as suas mãos, levante os seus olhos e levante o seu clamor e diga pro Senhor.
1: Sua música preferida rola aqui na nossa programação. Eu sei que você quer ouvir mais, por isso preparei uma sequência incrível que você vai ouvir já já.
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3: Recentemente, mais de 500 pessoas participaram de uma ação social promovida pela Igreja Adventista da Promessa, em Jundiaí, no interior de São Paulo. O evento, chamado Abraço Solidário, ofereceu gratuitamente serviços como atendimento oftalmológico, apoio jurídico e psicológico, corte de cabelo e atividades para crianças. A iniciativa realizou mais de 250 atendimentos e também contou com a distribuição de brindes, um bazar comunitário e atividades voltadas às famílias. A ação reuniu voluntários e profissionais de diferentes áreas para prestar assistência à população. Segundo os organizadores, o objetivo foi demonstrar o amor de Cristo por meio do serviço ao próximo. A igreja afirmou que pretende continuar promovendo projetos sociais para atender às necessidades da comunidade e levar esperança às famílias da região. Encerramos mais um Radar Cristão. Eu sou Jéssica Mendes, volto amanhã com mais notícias para você. Deus abençoe e até lá!
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1: Paredão de sucessos de volta, meus amores. É aqui sim que tem o melhor da música tocando agora.

salve também em Cristo Jesus. 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Antes a si mesmo se esvaziou, assumindo a forma de servo, tornando-se em semelhança de homens

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0: aí, curtiram essa sequência? Eu curti demais. Só vou dar uma pausa na programação e volto a falar com vocês daqui a pouquinho no Paredão de Sucessos.
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1: Paredão de sucesso de volta. Isso significa que tem muita música boa pra você ouvir. Vem!

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0: embora que o som tá gostoso e a gente quer muito mais. Esse é o Paredão de Sucessos, aqui a música não pode parar. Só pausa, rapidinho e voltamos.
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1: Se o volume não tá alto ainda, faça isso agora, porque esta sequência que tá chegando, meus amores, tá imperdível. Vem pro Paredão.

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0: Mais um paredão de sucessos entregue com toda a alegria do mundo pra você. Obrigada pela companhia, viu? Obrigada por cantar com a gente, dançar com a gente, compartilhar o nosso programa com a galera inteira, aumentar o volume. Isso é muito bom. Amanhã eu tô de volta e quero todo mundo por aqui pra gente se divertir muito, hein? Combinado? Então tá. Tchau.
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Opa, chegamos! Segunda-feira, 27 de julho, 2026. Estamos começando, estamos iniciando mais uma edição do nosso Conectados com Deus, Conectados com a Palavra, Conectados com a Boa Música e a sua participação valendo a partir de agora. Eu me chamo Marcos Santos, hein? Vamos finalizar muito bem esse finalzinho de mês de julho, gente. Julho indo embora, hein? Chega no mês de agosto. Agosto chegando por aí. Chegando pra você a primeira sequência do dia. Ótima semana, boa semana pra gente. Chegando essa aqui, aumenta aí.

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1: Fato, ex-presidente argentino Alberto Fernández.
2: Milei também destacou que Bolsonaro está preso injustamente.
1: Esto no es más que una clara muestra de la injusticia de su detención y su claro carácter vengativo. Estimado Jair, te abrazo a la distancia, que los que los burócratas hoy están impidiendo prontamente se hará realidad y nos volveremos a dar un abrazo con el querido Jair Bolsonaro.
2: Milei também disse que Flávio é a esperança contra o socialismo.
3: Assumir a presidência da República Argentina, vengo insistindo com uma ideia particular. Os argentinos somos profetas de um futuro distópico. Hemos vivido as consequências de tomar o caminho do socialismo até o final. E hemos visto como nossa nação, de ser uma potência mundial, los zurdos de mierda nos hundieron en la pobreza. La tercera de su historia, el kirchnerismo, es decir, la versión argentina de el presidiario, ¿sí? El kirchnerismo había devorado casi todos los stocks a su alcance para sostener un modelo económico y político de intereses creados. Lo que quiero decirles es que Brasil aún no vivió las consecuencias más nefastas y profundas de este modelo, pero puede vivirlas si no da una vuelta de timón. Confiamos en ti, Flavio, para lograr parar a la basura socialista.
2: Adalberto Piotto, esse discurso deu o que falar. Daqui a pouco a gente vai adentrar aí nas questões da crise diplomática. Sim. Envolvendo o discurso do presidente argentino, que foi bastante contundente, estava ali inflamado participando da convenção. Agora, primeiro, o governador Tarcísio de Freitas, que pegou na mão de Flávio Bolsonaro, foram ali na beirada do palco para selar justamente essa aliança, essa união. Agora a campanha começou de vez, Piotto.
4: Boa noite, Paulo. Boa noite, Augusto, Ana, todos que nos acompanham. Um candidato a presidente da República que tem o apoio enfático do governador de São Paulo, extremamente bem avaliado, provavelmente vencedor até no primeiro turno da reeleição dele aqui, acho que é o sonho de qualquer candidato a presidente. O Tarcísio fez um discurso, esse é o segundo discurso extremamente enfático em poucos dias aí na defesa da candidatura do Flávio Bolsonaro. E ele pontua justamente a questão da segurança pública. Aliás, hoje eu fui num evento com todos os líderes, os presidentes, os diretores, os institutos de pesquisa feito pelo LID, e todos mencionaram a questão de o quanto a segurança pública será importante nesta eleição, quanto isso fala. E obviamente, isso favorece claramente a oposição, porque o Lula deu todos os sinais de que não vai fazer nenhum trabalho em relação a isso, como não fez. Tem declarações dele da história do roubo do celular para tomar uma cervejinha. Os nossos bandidos aqui, os nossos, sei lá, o que ele disse em relação ao PCC e ao Comando Vermelho quando reclamou da decisão norte-americana de classificar como organização terrorista essas facções criminosas do Brasil, que são de fato realmente organizações terroristas por todos os aspectos, basta ver. Mas o discurso do governador de São Paulo é extremamente vital, inclusive por um dado de pesquisa. Eu sei que pesquisas suscitam muitas dúvidas e é sempre bom tomar cuidado ao olhar para elas, mas muita gente leva em conta, e outra, elas estão tentando medir o que está acontecendo. E há alguma diferença nas pesquisas. Mas tem uma coisa que elas chegam muito próximo, além de todas apontarem a questão da segurança, é que o Estado de São Paulo, aliás, eu ouvi isso hoje do Murilo Hidalgo, da Paraná Pesquisas, em que São Paulo pode ser exatamente o estado que vai decidir a eleição. Normalmente isso recai sobre Minas Gerais, né? Mas haveria uma certa mudança agora. O Nordeste teria menos votos para o Lula. Alguns votos desses poderiam migrar a São Paulo, mas aí você teria a campanha enfática do governador de São Paulo, Tarcísio de Freitas, obviamente, ao candidato que ele apoia, o Flávio Bolsonaro. Isso tudo traz uma esperança para a oposição e uma esperança objetiva. Ela não é muito distante. Até porque, convenhamos, com tudo que aconteceu e com tudo que o governo gastou, a gente vai falar sobre isso também, né? Esse gasto exorbitante do governo em programas sociais que se tornaram assistencialistas, que não resolvem a vida dos brasileiros, isso não fez o Lula decolar. Há uma rejeição ao Lula e é um antipetismo ainda muito forte que, obviamente, a oposição precisa pegar. Os votos que saem do Lula, os votos que saem, por exemplo, eventualmente de um candidato de oposição, vão para outro candidato de oposição, mas não necessariamente para o Lula. E o que o Lula perde, normalmente, pode não ir para o candidato, Flávio Bolsonaro, mas para outro candidato de oposição, que fornece condições para um segundo turno. Todos estão afirmando que teremos um segundo turno. E as falas do Milei, a gente vai falar um pouco mais à frente, né? O Milei é um chefe de Estado, foi convidado e veio aqui. Agora, o governo Lula, cheio de dedos e melindres, porque um dirigente, um líder internacional, veio aqui fazer campanha. O Lula, fez campanha na Venezuela, fez campanha na Argentina, se intrometeu em todos os assuntos, deu pitaco na eleição americana de uma forma completamente grosseira, inadequada, porque se indispôs com o atual presidente a apoiar a Kamala Harris. Ele está reclamando disso, que melindre, aí vai o ministro da Fazenda se prestar esse papel de vassalo, que coisa, vai tratar da questão econômica que tem um problema enorme, né? Fica lá defendendo o governo, isso não é papel de ministro da Fazenda, isso é papel de ministro político, que não é o caso do ministro da Fazenda, né?
2: Augusto, boa noite mais uma vez, né?
5: Boa noite mais uma vez. Sobre a convenção em si, quer dizer, eu acho que as intervenções aí de quem apoia, elas são livres. Elas são livres. Se o Milei exagerou ou não no uso no vocabulário que usou, isso aí fica por conta do eleitorado. Sim, claro. Do eleitorado. É a gente que decide, porque eles estão achando que é uma intromissão indevida. O Brasil e, sobretudo, o Lula não tem o direito de falar nada disso, ele interferiu em todas as eleições. Todas. Ele foi para a eleição, se meteu na eleição argentina, quando ele quis apoiar o Alberto Fernandes, apoiou, aliás. Sim. Ficou contra o Milei. Ele se meteu em todas as eleições, se é que se pode chamar de eleição, aquilo que fazia o Maduro e o que fazia também o Chávez. Ele falou em palanque, ele mandava vídeos, ele se metia em tudo. E sempre desfigurando com as suas mentiras é a oposição. Agora, qual é o problema? E o Supremo não vai gostar do que disse o Milei, vamos falar, tratar disso, né? O Supremo se mete em política e não quer ser tratado como partido político. É isso aí. Eleição é assim mesmo. É assim mesmo. O pau come ali, mas dentro da lei. Dentro da lei. Ficaram ofendidos? Processem. Processem. Eu tinha aqui, eu não vou ler, mas eu achei por acaso a reportagem que eu escrevi para a Veja, quando o Lula, por ordem do Chávez, interferiu na vida da... Deixa eu ver aqui, ó. De Honduras. E deixou que fosse transformada a embaixada brasileira no que eu chamava de pensão do Zelaya.
4: Isso,
5: Manuel Zelaya, em janeiro de 2010. O Manuel Zelaya era aquele cara com o chapéu sobre a cabeça sem cérebro, né? Dele, só tinha o chapéu. E ele se meteu lá, ele entrou na Venezuela, em Honduras, depois de expulso legalmente. Ele entrou clandestinamente no avião venezuelano, foi para a embaixada brasileira e criou lá um negócio que funcionou por mais de 100 dias, que era a pensão do Zelaya. Ele ficou lá com mais uns... A ocupação começou com 300 hondurenhos, aí eles foram saindo. Aí ficou ele e a mulher, que hoje é presidente. O Lula fez um negócio que não existe. Ele transformou o que é um território, né, da nação que é ali representada, mas para outras coisas, ele transformou a embaixada brasileira, como se fosse um pedaço do Brasil, e entregou para o comando do Zelaya, até que morreu de inanição essa resistência. Agora, quem faz isso vai ficar ofendido? E um ministro que se mete em política, como o Alexandre de Moraes, também vai? Não vou comentar agora, não. Então, é o seguinte, foi uma convenção. Acho que a reportagem da Tawane mostra bem que toda convenção tem seus momentos aí de entusiasmo. Tal, algumas mancadas sempre acontecem, alguns erros, mas é uma festa. O importante é o que vem agora. O importante é o que vem agora. Se a Michelle estava lá presente ou à distância, não tem problema. Vamos ver agora como é que se desenvolve a candidatura do Flávio. Agora que é a hora de apresentar o programa, de apresentar os possíveis ocupantes dos cargos principais, etc, etc.
2: Augusto, a gente exibiu a imagem do Manuel Zelaya, enquanto você comentava ele de chapéu.
5: Manuel Zelaya.
2: Perfeito, tá aí, então, de bigode e chapéu.
5: Não, e foi um negócio fantástico, né? Porque quem resistiu lá foi o chefe, era um funcionário de terceiro escalão. Então, eu dizia que ele representava o exército do Zelaya, de resistência. Isso. Ele falava, estamos comendo pizza da véspera. Tremendo, eu comparei com o cerco de Stalingrado, a nossa versão do cerco de Stalingrado. Mas depois eu divulgo aí essa reportagem, para quem quiser ler na íntegra, tudo bem.
2: E a gente segue trazendo detalhes da convenção do PL no último sábado. Agora a gente vai destacar algumas falas de Flávio Bolsonaro, que discursou ao lado da mãe, Rogéria, e dedicou os primeiros minutos da sua fala à mulher, Fernanda. Chorou ao citar o pai, Jair Bolsonaro. Ele também chorou ao ver o vídeo de Jair Bolsonaro que foi gerado por inteligência artificial.
6: Isso que vocês estão vendo aqui não sou eu. Isso é uma simulação da minha imagem e da minha voz feita com inteligência artificial. Como todos aqui sabem, eu estou preso e calado por uma decisão injusta e arbitrária baseada em algo que eu nunca fiz. Mas eu garanto, nenhuma prisão vai calar o sentimento de esperança que despertamos. Nenhuma prisão vai calar milhões de brasileiros que acreditam no nosso país. Por isso, peço que vocês recebam de braços abertos a pessoa que escolhi para me substituir, sangue do meu sangue.
2: E Flávio também criticou Lula e fez promessas sobre temas como saúde, educação e agronegócio.
7: Onde os professores sejam valorizados e os nossos filhos sejam estudantes e não militantes. Onde idosos sejam abraçados, cuidados e respeitados e não roubados. Onde o empreendedor encontre oportunidades e não dificuldades. Onde o produtor rural e o agronegócio deixem de ser endividados e voltem a ser respeitados.
2: Ana, eu quero te ouvir, só para destacar, atrás de Flávio Bolsonaro estava o irmão dele, o Jair Renan, que é vereador de Balneário Camboriú, em Santa Catarina, foi o único irmão que esteve presente. O Carlos Bolsonaro está nos Estados Unidos, também gravou um vídeo junto com o Eduardo Bolsonaro, né, que também está nos Estados Unidos, então foi o único irmão que esteve ali, né, presente nessa convenção. A mulher, a Fernanda, estava de amarelo, também falamos de Daniela Marques, algumas deputadas federais, Bia Kicis também estava ali presente, a Carol de Tone, que é deputada e candidata ao Senado por Santa Catarina, a gente está acompanhando ali alguns nomes presentes, com o chapéu logo atrás do senador Flávio Bolsonaro, agora candidato à presidência, a filha do Clezão, que, salvo engano, também é pré-candidata a deputada. Estava ali presente na convenção do PL. E o Jair Renan, ao lado dele, ali usando uma camiseta do Brasil.
8: É, Paulo, o palco cheio, as cores do Brasil, de uma maneira bastante firme, né? Talvez quando olharmos para o outro lado, a gente vai ver um amarelo e um vermelho, e um amarelo e um verde, talvez tímidos no palco, e o vermelho dominando. Agora, Paula, eu queria pegar o ponto que o Augusto disse sobre plataformas de governo. Agora, já que a candidatura está oficializada, as últimas pesquisas mostram, né, uma estagnação até na rejeição de Flávio Bolsonaro. Lula cresce, né, na rejeição, e é óbvio que cresce, a economia está em frangalhos, o país está completamente abandonado. Todo dia a gente abre o jornal e vê Lula vendendo o país para a China, entregando o país no colo da China. Agora, Paula, diante da candidatura oficializada, aqueles que até esse momento não decidiram votar em Flávio Bolsonaro, acho que a chave para que isso aconteça é pegar isso que o Augusto disse, é começar a apresentar planos de governo, plataformas de programas, de reformas, o que ele de fato deseja para os próximos 4 anos para o Brasil. Vou repetir, Paula, quem sabe indicar, colocar uma lista de possíveis indicados ao Supremo Tribunal Federal. Por que eu insisto nisso, Paula? Porque em 2016, apenas esse ponto da corrida eleitoral aqui nos Estados Unidos, muita gente de direita, muita gente ligada ao Partido Republicano, registrado como republicano, em 2016 tinha muita gente que não gostava do Donald Trump. E ele venceu 2016 por vários fatores, mas um dos fatores que de fato pesou ali na balança foi exatamente o voto de evangélicos que estavam preocupados com as nomeações para a Suprema Corte dos Estados Unidos, para tentar reverter o Roe versus Wade, que é talvez um dos pontos mais, se não o ponto mais ativista, uma raridade na Suprema Corte americana, mas um ponto ativista da Suprema Corte americana lá atrás, em 1974, que disse que o aborto é um direito constitucional. Eu acho que o Flávio agora, diante da candidatura oficializada, ele pode mostrar para aqueles que não sabem, né, que ainda estavam em dúvida, um plano de governo, para aqueles que querem uma visão um pouco mais propositiva para o governo brasileiro, para o país como nação, reformas políticas. A gente sempre fala aqui da reforma proposta pelo deputado Luiz Felipe de Orleans e Bragança, o Plano Brasil. Mas para aqueles que eu acho que a grande maioria dos brasileiros hoje, Paula, preocupados com o rumo da nossa Corte Suprema. Então, quem sabe colocar uma lista de possíveis indicações, que foi o que o Donald Trump fez. Eram 3 indicações, eram na verdade 2 indicações, ele acabou indicando mais um, porque no meio do seu primeiro mandato uma juíza faleceu, ficou doente e faleceu, então ele acabou indicando 3 juízes para a Suprema Corte americana, e isso fez exatamente que, como Roe versus Wade foi revertido, né, há pouco mais de 1 ano e meio, e hoje o brasileiro entende, Paula, hoje o brasileiro sabe a composição do Supremo, sabe quem é o presidente do TSE, quem é o presidente da primeira turma, o que a primeira turma fez, o que a segunda não fez, as pessoas comentam voto de ministro. Então, Paula, agora com essa oficialização, é bom começar a colocar as coisas reais que vão, de fato, mudar o Brasil. Antes tinha, né, essas amarras, não pode falar ainda, então agora é hora de atacar exatamente esses grupos e, quem sabe, entender que o Brasil também tem aqueles americanos que votam por causa de um fator apenas, né? Chamado aqui single issue voter, aquele eleitor que não gosto, mas eu tenho que votar por causa disso ou daquilo. E a gente sabe que essa categoria hoje no Brasil ainda tem muito campo de voto para ser conquistado.
2: É isso, estamos na reta final das convenções partidárias. A gente lembra que é uma janela eleitoral que vai até o próximo dia 5 de agosto. Vários partidos estão oficializando seus candidatos. Daqui a pouco a gente traz mais informações a respeito. Mas antes, agora 18 horas, 18 minutos. Claro, eu te convido a participar de Oeste Sem Filtro, mandando um vídeo para a gente. O número do nosso WhatsApp, eu compartilho com você na tela, é o 11 95786 1993. A gente aguarda a sua participação, vai para um rápido intervalo e na volta a gente segue comentando os desdobramentos da convenção do PL, as falas do presidente argentino Javier Milei, tem também nota do presidente do Supremo Luiz Edson Fachin a respeito das falas do presidente argentino, tudo isso a gente te conta na volta do intervalo, até já.
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2: O presidente do Supremo Tribunal Federal, o ministro Luiz Edson Fachin, divulgou uma nota comentando as declarações do presidente da Argentina, Javier Milei. Fachin afirmou que as falas foram desrespeitosas com o integrante da mais alta corte do país. Abro aspas para a nota. Tomei conhecimento da declaração do presidente da Argentina sobre ministro do Supremo Tribunal Federal. Trata-se de referência desrespeitosa a magistrado da mais alta corte do país, feita em solo brasileiro, por ato jurisdicional praticado conforme a Constituição e as leis da República Federativa do Brasil. Ao reafirmar a plena autonomia do Judiciário brasileiro, a presidência do STF deplora manifestações incompatíveis com a civilidade que deve caracterizar as relações entre os Estados. Fecho aspas para a nota oficial do presidente do Supremo, Luiz Edson Fachin, Piotto, que foi publicada, ainda salvo engano, no próprio sábado mesmo, né? Na esteira das declarações do presidente argentino, Javier Milei, que nós exibimos no bloco anterior.
3: Bom, duas coisas. Como presidente da corte, ele ia defender, obviamente, um dos ministros. É institucional que ele o faça. Do outro ponto de vista, é da política. E aí eu preciso fazer a seguinte pergunta. Se o Supremo Tribunal Federal brasileiro, e isso inclui, obviamente, as decisões do ministro Alexandre de Moraes, da primeira turma, ou de outros ministros do Supremo, tivessem todas dentro da Constituição, se o julgamento ilegal não tivesse acontecido no Supremo porque o Bolsonaro não tinha foro por prerrogativa de função, se o Supremo não tivesse avançado sobre a Constituição, se não tivesse se tornado um organismo político, jamais seria tratado como organismo político. O Supremo nem seria lembrado, porque o Supremo nunca é lembrado, nunca foi lembrado no momento de lançamento de candidatura e nem em debate eleitoral, antes do Supremo se tornar um organismo político. Acho que o Augusto mencionou há pouco agora, o Supremo perdeu a aura de instituição de Estado, praticamente intocável do ponto de vista de debate meramente político eleitoral, porque ele resolveu participar da vida política ativamente, coisa que ele não pode fazer. Esse é o ponto. Então, eu entendo o ponto do Fachin. Ele é presidente do Supremo, vai defender institucionalmente um dos seus ministros. Tá, é compreensível. É até esperado que o faça, e o fez. E rápido, como você mencionou, Paula. Agora, se o Supremo não tivesse avançado todos os limites que ele não deveria jamais ser ultrapassado, se o Supremo tivesse se resguardado o que a Constituição garante a ele, se o Supremo tivesse só mantido a história que ele tem na história do país, não haveria problema nenhum. Você acha que o Milei estaria preocupado em citar alguma coisa de ministro do Supremo? Nós não citaríamos, se fosse qualquer presidente brasileiro aqui na história brasileira, quando fosse a qualquer outro país, não cita o Supremo Tribunal Federal de lá, ou a Suprema Corte, ou um organismo que o valha na mesma proporção, porque não faz sentido. Você vai lá tratar de outros assuntos. Acontece que o Supremo, e este é um erro só do Supremo Tribunal Federal, se tornou ativista político e entrou no jogo da política. Agora, o Supremo precisa aprender uma coisa, e falo isso como um cidadão que defende a Constituição. Enquanto você não se mete em política, você não pode receber, digamos, as críticas que a política impõe. Agora, se você se expõe à política, aí se bate como político, tem que saber apanhar como político.

0: político. Não vai agora colocar todo mundo na cadeia, porra, vamos ameaçar todo mundo na cadeia, porque está sendo alvo de um debate político. O Supremo se tornou isso. E a culpa é só do Supremo. Ponto. Não tem muito mais o que avançar nisso.
1: Palavras do próprio ministro Alexandre de Moraes, que já exibimos aqui um vídeo, não é? Quem quer ser figura pública,
0: bem
1: quem está exposto,
0: exatamente.
1: Né?
0: As opiniões. O Supremo se deu isso. Ele quis entrar no debate político. E no debate político, acho que o Augusto lembra com muita frequência aqui, essa discussão acalorada é natural da democracia. E que bom que ela existe. Porque se não existisse, não estaríamos numa democracia. Agora, em que pese o caso da democracia brasileira, nesse momento, ser sabor democracia, não é uma democracia de verdade. Já foi democracia de verdade por esse aspecto. Hoje é sabor democracia. O Supremo se expôs a um debate político que ele jamais deveria ter entrado. Vai ser alvo de crítica política. O que o Milei fez foi isso. E, poderia ter usado essa outra... Bom, aí é o chefe de Estado de um país que sofreu com a interferência política do Lula, que faz parte do consórcio com o Supremo Tribunal Federal, nesse Supremo renovado como organismo político. Ponto.
1: Augusto, só para a gente lembrar que contexto, o Milei mencionou o nome do ministro Alexandre de Moraes, ele fala ali basura calva, né, em espanhol, fazendo uma tradução livre aqui, lixo careca. Porque ele pediu autorização para o ministro Alexandre de Moraes para visitar Jair Bolsonaro, mas o ministro não autorizou essa visita. Então, ele trouxe também essa situação no contexto ali da fala dele, né, do discurso. E, inclusive, numa entrevista que daqui a pouco a gente vai exibir, ele lembrou que o presidente Lula foi visitar a Cristina Kirchner na Argentina.
2: Exato. O Lula se meteu em todas.
0: Condenada pela justiça argentina, né?
2: Isso aí, esse tipo de ofensa, tá? Isso aí em Taquaritinga é absolutamente normal. Não disseram isso e não houve ainda um candidato, não me lembro de algum candidato calvo, né? E que tenha feito lambanças, tá? Senão ele seria chamado assim.
1: Mas todo escândalo tem um careca, Augusto.
2: O governo Lula, eu voltei aqui a reportagem que eu escrevi em setembro de 2009. Então, estava a Folha. A Folha tinha dois repórteres, Folha de São Paulo, tinha dois repórteres lá combatendo em favor do presidente Zelaya, tinha feito o seguinte: ele agiu fora da lei e foi deposto, sofreu um impeachment do Congresso, e a Suprema Corte o tirou, é o STF de lá, tirou do poder. Ele saiu e voltou no avião venezuelano e já começou mentindo. Lá na Embaixada Brasileira, diz assim: fiz uma viagem de 15 horas pelas montanhas, marchando e caminhando. Garantiu o Marechal Zelaya ao pousar na frente de combate, sem esclarecer, se pediu licença à tripulação do avião venezuelano para ficar zanzando no corredor. Ele veio de avião, disse que veio a pé, tinha chegado a pé. Aí estava lá. O único representante do Brasil que sobrou foi o ministro conselheiro Francisco Catunda. Aí está aqui, ó. Ele falou pelo celular com uma jornalista da Folha o seguinte: ao abrir a porta para uma mulher que gritava desesperadamente por socorro, ele disse que atendeu, abriu a porta. Aí ele disse: passei horas com os olhos vermelhos e ardendo. Contou. Aí eu pus: na batalha seguinte, rechaçou com um giro de maçaneta e um golpe de fechadura a ofensiva conjunta de um promotor e um oficial de justiça que atacaram a porta com batidas de mão. Aspas. Provavelmente era uma ordem de captura e eu não ia receber documento de um governo que o Brasil não reconhece. Aí eu pus: explicou com a mesma altivez demonstrada na guerra contra a fome. Aí, aspas, pro Catunda. A única comida em 24 horas se resumia a pizzas contrabandeadas por uma vizinha e ao resto de leite e biscoito de 12 hondureños que chegaram com Zelaya. Ainda a gente comendo o resto de pizza fria da véspera. Quer dizer, esse ridículo, né? É a versão brasileira do cerco de Stalingrado. como eu termino assim, olha, o plural, o declaração do Catunda. O ex-chanceler de Zelaya já fala em mortos, noticiou o editor combatente da Folha, transcrevendo o Catunda. Aí eu pus assim, o plural sugere que foram incluídos os milhões de espectadores que estão morrendo de rir e os incontáveis brasileiros mortos de vergonha. Foi isso. Agora, o Brasil fez isso aí. Tá bravinho, o Supremo não abriu a boca quando o Brasil agiu assim. Tá bravinho porque foi chamado, tem uma descrição tanto dura, do que é real. Do que é real. Nenhum problema.
1: Bom, agora a gente vai entrar, então, na seara da crise diplomática causada pelo discurso do presidente argentino Javier Milei.
2: Meu Deus.
1: O Ministério das Relações Exteriores informou ainda no domingo que o chanceler Mauro Vieira convocou o embaixador da Argentina no Brasil, Daniel Raimondi. O governo brasileiro apresentou um protesto e pediu explicações sobre as declarações de Milei. O Itamaraty também determinou o retorno à Brasília do embaixador do Brasil na Argentina, Júlio Bittelli, para consultas. E na diplomacia, essa é uma medida adotada como uma forma de protesto nas relações entre os dois países. Depois da convocação, Mauro Vieira recebeu Daniel Raimondi no Palácio do Itamaraty e reafirmou a insatisfação do governo brasileiro com as declarações de Milei. O chanceler informou que o governo rejeita as críticas feitas ao presidente Lula, às instituições brasileiras e ao ministro do Supremo, Alexandre de Moraes. Em nota oficial, Itamaraty afirmou que não há registro de um chefe de Estado estrangeiro que tenha feito esse tipo de declaração em território brasileiro. O governo também destacou que Brasil e Argentina mantêm mais de 200 anos de relações diplomáticas e parceria comercial. E o ministro da Fazenda, Dario Durigan, atacou o presidente da Argentina, Javier Milei, ao chamá-lo de palhaço durante uma entrevista nesta segunda-feira. A declaração foi uma resposta às críticas feitas por Milei à economia brasileira. Durigan afirmou que a Argentina tem risco país, dívida pública e inflação mais altos do que os do Brasil.
3: O dólar, quando o Lula assumiu, em 2023, estava em 5,27, 5,30. Hoje ele não está em 5,10, ele está em 5,8. Então veja, o dólar caiu. O risco país, que é um indicador que mostra o quanto o Brasil hoje tem credibilidade ou não, ele está em 120, é uma das mínimas históricas. O palhaço do presidente da Argentina veio ao Brasil ontem e falou de Brasil, quando o risco país da Argentina é muito mais alto, a dívida pública é muito mais alta, a inflação lá é muito mais alta. Então, assim, não dá para considerar, não dá para entrar na onda dessas pessoas que dizem que vai virar o apocalipse.
1: Tá, então, Piotr, a gente começa com você. Nós estávamos ouvindo uma entrevista do atual ministro da Fazenda brasileiro, Dario Durigan, que chamou, então, o presidente argentino de palhaço e comparou as duas economias, né, a brasileira e a argentina. Nós que somos grandes parceiros comerciais da Argentina. Sim,
4: claro. Eu vou lembrar o Dario Durigan, coisa que, obviamente, ele sabe. Ele não é tão desinformado assim. O Milei recebeu uma argentina, da esquerda kirchnerista, que acabou com o país. O Milei tem que ser comparado com os números que ele recebeu, e todos estavam muito piores do que estão agora. Comparar o Brasil e a Argentina nessa é de uma desonestidade intelectual que realmente afronta a inteligência de todos nós. Vamos comparar o Lula com o início do mandato? Vamos lá, 54 bilhões de superávit, 3 anos e meio, dados do governo Bolsonaro, 3 anos e meio de déficit. Qual é a resposta dele para o déficit estrutural que o governo Lula está colocando agora? Qual é a resposta do governo Lula em relação, por exemplo, ao aumento de população de rua? Só nos 3 anos e meio do governo Lula, quase 100% de aumento de população de rua. Dados oficiais. Sabe de quem é, ministro? Do Cade Único, órgão oficial do governo. Vamos comparar todos esses números, a recuperação econômica do país, o ambiente econômico positivo, atraindo investimento estrangeiro. Qual é a situação agora? O investimento estrangeiro no Brasil, que foi, o Brasil foi um dos exemplos de recuperação econômica pós-pandemia e apesar da guerra da Ucrânia. Sem nenhuma guerra, até o ano passado, agora tem essa do Irã, e convenhamos, é bem diferente do que aconteceu lá na Ucrânia, lá foi muito pior. O governo Lula não teve nenhum crescimento importante, por exemplo, no investimento estrangeiro. Em tudo Lula piorou. Inovação, competitividade, uma série de coisas.
0: Compara o Lula com o Bolsonaro. Essa é a comparação que os brasileiros querem ver. E compara o Milei, se ele quer comparar o governo do Milei, tudo bem, compara com o que ele recebeu na Argentina. Pega o tamanho da inflação de antes e de agora. Essa comparação é muito manipuladora. É tão pretensiosa, mas ela ofende a inteligência de todos nós que pensamos. Todos nós que vemos a realidade aqui. Vamos falar do presidente que cuida dos pobres, segundo ele. Pega lá. Pega a realidade do morador de rua. Mora numa cidade grande, veja como aumentou a população de rua hoje. Mas pega inovação, por exemplo. Pega uma série de coisas, nível de inflação. Veja quanto custava a comida lá no final do governo Bolsonaro, quanto custa agora. Veja como estava a situação do agro e quanto ele, obviamente, hoje tem problemas com relação a estou falando de produtos que você usa nas plantações aqui, estou falando de coisas agrícolas, me perdoe agora, está me fugindo o nome agora, em que você coloca para poder plantar... Insumos agrícolas, todos estão mais caros porque faltou negociação do governo brasileiro. Então, essa comparação que ele faz, mas nossos números estão melhores do que os da Argentina. De fato, se você pegar pelo número objetivo, sim. Agora, o seu governo herdou um governo melhor ainda. O Milei está recuperando a Argentina de dezenas de anos de estrago econômico, com uma rápida parada ali em relação a um governo que teve durante 4 anos. O resto foi uma desgraça kirchnerista. E sem contar todas as crises que a Argentina se colocou, sempre ao lado da esquerda. Então, essa comparação não vale. O ministro da Fazenda tem muito mais coisa para fazer, a começar de tentar resolver os nós econômicos que o governo Lula criou. Nós estamos hoje nos caminhando por uma crise fiscal imensa. Aliás, o Alexandre Schwarzman publicou recentemente, o Brasil está tentando repassar, né? Tentando rolar a dívida brasileira, está pagando 8% sobre os títulos da dívida brasileira, 8%. De ganho real, acima da inflação. Para se ter uma ideia, os Estados Unidos pagam 2,5%. E mesmo assim o Brasil não está conseguindo rolar a dívida, porque tem papéis que colocam no mercado e o mercado desiste do leilão porque não interessa. Porque tem crise de confiança hoje na economia brasileira, na economia do governo Lula.
1: Augusto, quero te ouvir, mas deixa eu só registrar que nós batemos 53 mil telas nessa segunda-feira, muita gente acompanhando o Sem Filtro e lembrando também, claro, de quem nos acompanha pela TV Samsung no canal 2045, também pela Oi TV no canal 215. A gente agradece a audiência, muita gente querendo acompanhar os desdobramentos aí dessa convenção. Ótimo. Do fim de semana. Augusto.
2: Vamos lá. O Lula recebeu a visita do Fernandes, adversário do Milei, quando estava preso.
0: Sim.
2: Preso merecidamente. Esse Durigan, que eu nem sei quem é, sei que é ministro da Fazenda, nunca me interessei por maiores informações sobre a figura. Pelo simples fato de que ele é mentiroso. Ele finge que não sabe que está trabalhando no governo de um ladrão. Um cara que vai lidar com o dinheiro do Brasil está lá fingindo que o chefe não é ladrão. Então, para mim, já está desqualificado. Ele topou fazer parte da quadrilha. Se o chefe de governo é um ladrão, o que há trabalhando com ele é uma quadrilha. Tanto que estamos mantendo a média espetacular, né, obtida pelo governo Lula e mantida desde então, desde 2003, de um caso gravíssimo de corrupção por ano. Então, o Durigan é que vai tentar entender o que é arcabouço fiscal, que nenhum brasileiro sabe, e que foi era a grande arma do seu antecessor. O jeito que é reserva do Haddad não pode saber jogar. Não pode saber jogar. Em campo nenhum. Agora, é melhor ser chamado de palhaço do que ser chamado de ladrão.
1: Ana, só uma curiosidade em relação ao Dario Durigan, que era o número 2 do Ministério da Fazenda e hoje, então, substituiu o Fernando Haddad. Ele foi diretor de políticas públicas do WhatsApp, da empresa Meta, mesma do Facebook, de 2020 a 2023.
5: Pois é, né? Capitalismo malvadão. Agora, tão curioso, assim, é hilário, eu diria, a gente observar o nível de indignação do Mauro Vieira, do Itamaraty, com frases de chefes de Estado, É, eu adoraria vê-los um dia dizendo, olha, cada um fala o que quer, a política é assim, cada um fala...

0: Você tem o ódio do mundo inteiro. Você tem o negacionismo. Você tem mentiras. E claro, a clássica dele, antes da eleição americana. Isso aí é o fascismo e o nazismo voltando a funcionar com outra cara. E aí, senhor Mauro Vieira, o que o senhor tem a dizer diante dessas declarações do presidente Lula e todo o contexto de relação, amizade, relação comercial, anos de cooperação, até na inteligência entre Brasil e Estados Unidos? O que prova, Paula, é que este desgoverno que está aí é um governo ideológico apenas, não é um governo para o povo, pelo povo, como diria, como disse Lincoln, né? É um governo ideológico que alimenta apenas um projeto de poder, não está preocupado com a economia. Esse Durigan disse semana passada, quando questionado por que a economia brasileira não estava sustentando os números que eles propagaram que nós estaríamos vendo. Ele colocou a culpa na guerra do Irã com os Estados Unidos. Não, nós não estamos com bons números por causa da guerra do Irã, mas a guerra começou em fevereiro. Nós estamos no último ano do governo Lula, senhor Durigan. Como é que fica? Desde fevereiro só, então, que está ruim? De janeiro de 2023 até fevereiro de 2026, a economia estava voando? Portanto, Paula, são hipócritas, são apenas ideológicos e não estão preocupados com o Brasil. Não estão mesmo.
1: Afinal, esse deve ser o ano da colheita, não é isso, Augusto
2: É
1: Nunes?
2: colheita, quarto ano.
1: O quarto ano da colheita de cesto vazio. Deixa eu aproveitar, Piotto, acho que é importante a gente trazer o seu artigo da semana da Revista Oeste. Quem sabe a gente pode encaminhar, sugerir a leitura para o ministro da Fazenda,
2: Isso.
1: Dario Durigan, porque nesse artigo você lista, né, o Brasil piorando sob o governo Lula 3, nos quesitos aí de corrupção, educação, burocracia, inovação e vida democrática. Vale a leitura com exclusividade para os nossos assinantes.
2: Então, é disso que ele precisa falar, né? Porque ele é ministro da Fazenda, essa deveria ser a preocupação dele. Não fazer uma comparação completamente esdrúxula entre Brasil e Argentina, sendo que o Milei recebeu uma tragédia de país e está melhorando, e o Lula recebeu um país em recuperação, aliás, muito melhor do que vai entregar agora, tudo indica vai perder a eleição. Ah, eu não sei, só voltando ao ponto que a Ana mencionou também, não sei se, Ana, se me desculpe se você citou, ele também chamou o secretário de Estado, Lula, chamou de latino-americano frustrado. Esse é o Lula. Agora, você acha que o governo americano vai se preocupar com bobagens que vêm do governo brasileiro? Não, né? Tem coisa mais importante para resolver, né?
1: E a gente segue tratando da convenção do PL porque teve mais desdobramento. O PT e também a Federação Brasil da Esperança, formada pelo PT, PCdoB e PV, acionaram o Supremo e também o Tribunal Superior Eleitoral depois da exibição do vídeo com a imagem de Jair Bolsonaro gerado por inteligência artificial. O vídeo, com 46 segundos, informava que a imagem havia sido gerada por inteligência artificial. A gravação fazia críticas às restrições impostas a Jair Bolsonaro e declarava apoio à candidatura de Flávio. Nas ações, o PT alega que o conteúdo descumpriu decisão do ministro Alexandre de Moraes e também as regras eleitorais sobre o uso de inteligência artificial. O partido pede multa à campanha de Flávio e também a retirada do vídeo das redes sociais. O presidente do Tribunal Superior Eleitoral, Cássio Nunes Marques, afirmou que o uso de inteligência artificial em campanhas eleitorais é permitido. Em entrevista ao Estadão, o ministro disse que o problema surge quando a tecnologia é utilizada para prejudicar candidatos ou outras pessoas. Nunes Marques informou que não iria comentar o caso envolvendo o vídeo exibido na convenção do PL, justamente porque o assunto ainda deve ser analisado pelo TSE. O ministro também destacou que a inteligência artificial é utilizada pelo próprio Poder Judiciário. O TSE deverá julgar o caso com base nas regras sobre o uso de inteligência artificial nas eleições. A norma proíbe o uso de conteúdos manipulados para divulgar informações falsas ou para favorecer ou prejudicar candidaturas por meio de áudios ou vídeos gerados digitalmente. Piotto, agora vai começar essa enxurrada aí de ações no TSE, essa discussão. Pois é, só que até já se passaram aí 48 horas da convenção, o ministro Alexandre de Moraes ainda não deu 48 horas para a defesa de Jair Bolsonaro explicar o vídeo. Isso pode ser um sinal de que talvez essa interpretação de que haveria ali uma tentativa de burlar as medidas restritivas pelo fato do uso ali da imagem de Jair Bolsonaro, que está proibida pelo ministro Alexandre de Moraes, dessa vez teria passado pelo crivo do ministro, relator e também o juiz da execução da pena do ex-presidente?
2: Primeiro, se o ministro Alexandre de Moraes se manifestar, vai fazer com que autoridade? Porque esse é um assunto eleitoral. Esse é um assunto eleitoral, quem decide é o TSE. Ele não faz mais parte do TSE. Começa por aí. Segundo que, convenhamos, ninguém sabe, e obviamente é impossível se aferir isso, o presidente Bolsonaro não foi quem fez o vídeo, tampouco quem divulgou. Ele está incomunicável, o candidato agora, Flávio Bolsonaro, nem pode visitar o pai, embora seja advogado, inclusive, inscrito no processo. Então, é uma imagem pública de um ex-presidente da República em que, olha só o cuidado do PL, isso aqui não sou eu de verdade, isso aqui é a inteligência artificial. Outra coisa, não ofendeu ninguém. Não divulgou mentiras, ele só falou que, obviamente, já está acontecendo, esse é o meu candidato, conforme as informações do próprio Flávio Bolsonaro, da visita que ele fez, em que ele recebeu essa incumbência do pai. Ou seja, não tem absolutamente nada errado nisso. O ministro Nunes Marques, veja a diferença, né? A diferença que a gente já está vendo agora. Ele disse, olha, a inteligência artificial pode ser utilizada nessas circunstâncias, deixando ali claro, nas entrelinhas, que foi exatamente isso, mas que não vai se manifestar sobre o caso, porque, claro, um juiz tem que esperar o caso chegar na corte para poder julgar. Você imagina se fosse o contrário? Você já tinha opinião, decisão de ministro? Não, nada, espera, chegar lá. Não tem
3: em 2022 como seria isso aí.
2: Ah, no 2022 a gente teria já um atropelamento de qualquer norma legal, qualquer bom senso num período eleitoral. O vídeo, na minha opinião, foi criativo. Aliás, ele não é exatamente nem de inteligência artificial de última geração. Você percebe ali que é uma coisa...
1: Os trejeitos, né?
2: Os trejeitos. Diferentes. Não sei se foi intencional ou não, mas isso joga a favor nesse momento também. Começa o ex-presidente ali, né, feito por inteligência artificial, dizendo que aquilo não é real, mas que ele só fala as coisas que já são de conhecimento público. Acho que sim, foi muito bem feito, foi muito bem sacado. Ué, e o Haddad que punha a máscara do Lula, né, e saía andando? Você lembra disso, né? Na eleição de 2018? Ué, aquilo também, eu sou o Lula. Tudo bem, era mais grosseiro que não tinha inteligência artificial nesse nível. Mas se o TSE, o mínimo que o TSE, o máximo que puder não intervir, melhor dizendo, as eleições, o Brasil sabe votar, as eleições sabem acontecer sozinho, precisam de tanta interferência assim, né?
3: Olha, poupem os brasileiros da vergonha
2: alheia.
3: Sabe, essa é demais, porque o Moraes se deixa... O Moraes sozinho em campo, ele vai querer botar uma tornozeleira eletrônica na inteligência artificial, porque o homem é capaz de tudo. O que ele vai fazer com isso aí?
2: Como seria isso, né, Augusto?
3: Como que seria ele? Tem muita gente para prender, tem muita multa para aplicar. Isso. Vai multar a inteligência artificial? Qual delas? Ele vai ter que descobrir qual foi. O que é? Aí vai pegar os criadores desse, aí vai tentar prender também. Para com isso. Foram surpreendidos pelo uso de uma coisa moderna, recentíssima. Fiquem quietos. O Nunes Marques foi esperto. Depois a gente vê isso aí, tá? Os outros já saem falando.
2: Isso.
3: Porque eles querem punição aplicada pelo partido aliado, que é o Supremo. Então, o Supremo tem um pouco de juízo para não cair no ridículo de vez.
1: Pois é, tem uma resolução do Tribunal Superior Eleitoral para o uso de inteligência artificial que foi citado, inclusive, pelo ministro Cássio Nunes Marques. Ou seja, é possível utilizar a inteligência artificial, mas não pode ser utilizado para prejudicar o adversário. E, Ana, eu imagino que a equipe do Flávio de campanha deve ter consultado os advogados ali, né? Principalmente depois da última carta que foi lida pelo ainda pré-candidato Flávio, para que não houvesse aí essa possibilidade possibilidade de que fosse o ex-presidente tivesse infringido ali, violado uma das medidas restritivas do ministro Alexandre de Moraes. Então, imagino que a equipe jurídica também consentiu, analisou o uso dessa inteligência artificial na convenção.
0: Claro, Paula. A gente sabe da perseguição em relação ao nome do presidente Jair Bolsonaro, porque o magnânimo Alexandre de Moraes, ele morre de medo, né, das palavras do presidente Jair Bolsonaro. É um respeito tremendo, é um pânico, pânico, quando o presidente Bolsonaro, se o presidente Bolsonaro falar alguma coisa, porque, no fundo, no fundo, Alexandre de Moraes sabe da força gigantesca do presidente Bolsonaro. Agora, Paula, eu não sou advogada, eu não vou entrar na seara legal do que pode ser feito, do que não pode, porque eu realmente não sei das regras do Tribunal Superior Eleitoral, do TSE. Agora, a campanha do Flávio, através dos seus advogados, eles deveriam começar a publicizar, a dar publicidade em tudo que eles... Todo requerimento feito daqui para frente, agora com a campanha oficializada, eles deveriam dar publicidade. Requerimento tal, para isso, para aquilo, para que o povo realmente faça pressão naquilo que está sendo tolhido aos poucos no Brasil, a liberdade de expressão, né? Porque hoje, o que a gente vê, Paula? A liberdade de expressão nas redes sociais pode, mas não pode tudo, mesmo, claro, não estou dizendo aqui daqueles crimes todos, não, tira isso do contexto, né? Estou dizendo da liberdade de expressão propositiva, do debate político, da gente questionar alguns ministros, alguns governantes, essa que às vezes vem alguém e fala, não, você não pode falar desse jeito, não pode falar, não pode cobrar dessa maneira, não pode questionar, por exemplo, aquele rapaz, perdoe-me, não vou lembrar o nome aqui, o jornalista lá no Nordeste que questionou o uso do Flávio Dino, o uso de carros oficiais para a família do Flávio Dino, enfim, tudo isso não pode. O que vai acontecer, Paula? Vou fazer uma previsão. Eu que sou muito conservadora em previsões, não gosto de fazer previsão, mas eu vou fazer uma aqui, vou me arriscar. O TSE vai virar um puxadinho da censura que eles não conseguiram. Através do PL 2630, eles não conseguiram, porque a sociedade se juntou, a sociedade fez pressão para que ele não fosse para frente. A censura tentou aparecer através do PL 8889, não conseguiram também, a sociedade se agrupou, fez pressão mais uma vez. Tudo que foi para o Supremo Tribunal Federal para calar a sociedade fez a pressão que deveria ter feito e não foi para frente. Ainda há censura? Há. Mas o TSE pode virar um puxadinho daquilo que eles não conseguiram censurar. Esse é o meu medo, Paula. Por isso que, diante dos tentáculos, de qualquer tentáculo de projetos tirânicos, não tem nada melhor do que a exposição, do que a transparência, do que a publicidade. Então, que a campanha do Flávio dê publicidade. Pedimos A ao TSE, pedimos B, pedimos C, pedimos D, porque assim a sociedade pode fazer não apenas o que é de direito, mas dever também de lutar contra esses tiranos, que a gente sabe que no TSE também tem a sua turminha que gosta de uma boca fechada lá.
1: Ana, você fez menção ao jornalista de São Luís, do Maranhão, é o Luiz Pablo, o nome dele.
0: Isso, obrigada.
1: 18:55, ó, deixa eu só trazer mais uma informação, nosso repórter Christian Costa de Brasília está atento, acompanhando Sem Filtro também, ele manda uma informação que a advogada Maria Cláudia Bucchianeri, ela integra a campanha, a coordenação da campanha jurídica de Flávio Bolsonaro, foi ministra do TSE, portanto, fez ali uma consultoria a respeito do uso da inteligência artificial na convenção do PL, então muito provavelmente, até pelo silêncio do ministro ministro Alexandre de Moraes, que não deu 48 horas, já se passaram 48 horas da convenção, desta vez escapou, até porque comentávamos isso, algumas medidas, algumas restrições do ministro Alexandre de Moraes são tão absurdas que chegam a ser inexequíveis. Então, uma delas é a questão do uso da inteligência artificial e também o uso de redes sociais por outras pessoas quando se fala, quando se trata do ex-presidente Jair Bolsonaro. 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A gente vai, 18h57, vai para uma pausa rápida, é isso, né? A gente vai para um rápido intervalo, só o tempo de tomar uma água, a gente volta já.
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0: E o ditador da China, Xi Jinping, disse que apoia o Brasil diante de supostas interferências externas nas eleições. Ele afirmou que rejeita a interferência no processo eleitoral brasileiro e diz estar pronto para apoiar o governo do presidente Lula. Durante conversa por telefone, Xi Jinping e o petista também falaram sobre o fortalecimento das relações entre Brasil e China, além da aceleração das negociações para um acordo entre o Mercosul e o país asiático. E agora há pouco, em entrevista coletiva, Lula zombou do presidente da Argentina, Javier Milei.
1: Como é que você viu essa história do Milei, hein?
2: Eu?
1: É.
2: Esse cara?
0: É isso, Ana. Rapidamente o jornalista pergunta ao presidente Lula e essa situação com Javier Milei, ele responde quem é esse cara.
3: Tá vendo? É, não conseguem, eles não podem reclamar de agressão diplomática. Eles são os maiores mal educados, né? Não tem assim... Olha, para chegar num nível aceitável de diplomacia, Paula, falta muito. Eles têm que primeiro entender de boa educação, de valores, né? De falas inteligentes, educadas. Porque, Paula, você pode perfeitamente discordar de alguém, economicamente, ideologicamente, sem ser mal educado, sem agredir a pessoa. Agora, eu repito, Paula, para esse governo tentar ser diplomático, tem que comer muito arroz e feijão ainda, para usar uma expressão bem informal das redes sociais e da vida cotidiana, porque o Itamaraty virou um puxadinho ideológico, Mauro Vieira virou simplesmente um soldadinho do Foro de São Paulo, da agenda do Foro de São Paulo. Tá aí. Então, a diferença da gente para eles, Paula, é que eles querem sempre nos calar. E a gente quer que eles falem, mas falem tudo, falem sempre, falem todo dia. Porque as verdadeiras cores dessa gente, elas aparecem exatamente na hipocrisia de todas as declarações deles.
0: Piotr, quero ouvir também sobre esse telefonema aí, Xi Jinping e o presidente Lula conversaram no último domingo, e aí houve essa solidariedade do ditador Xi Jinping em relação à rejeição de interferência externa nas eleições brasileiras, disse que vai apoiar e vai fortalecer a relação, a coordenação bilateral entre os dois países.
4: Lá tem muita eleição, né?
0: Pois muita é. Democracia, muita. Liberdade.
5: Augusto, eu vou justamente nesse ponto. Quando você tem uma democracia, a maior democracia do mundo, preocupada com a democracia, as eleições brasileiras, como são os Estados Unidos, e o governo brasileiro rejeita, e ao mesmo tempo, quando a maior ditadura do mundo em tamanho, né? Como a China dizendo que vai apoiar o Brasil e o governo brasileiro aceita de bom grado, já tem um problema aí, né? A gente acha tranquilo o governo brasileiro, o governo Lula, melhor dizendo, né? O governo Lula não vê nenhum problema no apoio chinês, a sabe-se lá o quê, mas é problemas enormes quando democracias reclamam do Brasil. Essa é a razão pela qual, inclusive, a gente mostrou o artigo aí, a percepção do brasileiro é que o Brasil já deixou de ser uma democracia. Há uma medição justamente sobre essa questão de democracia no país e cada vez mais brasileiros não se sentem representados pela democracia. Porque nós não temos uma democracia até aqui. Para você ter uma ideia, a confiança na democracia no ano passado, segundo o Latino Barômetro, ficou, para você ter uma ideia, a maioria simplesmente rejeitou a Corte de Brasília, mas em março deste ano, 60% disseram simplesmente não confiar no Supremo Tribunal Federal, na pesquisa da Atlas e Intel, que é um órgão, deveria ser um órgão da democracia brasileira. Acho que é fácil. Se uma ditadura apoia o Brasil e o Brasil, o Lula, reclama de democracias que querem falar conosco, briga com democracias e se alia a ditaduras. Esse é o resumo da política internacional do Lula.
4: O consórcio formado pelo governo do PT e pelo STF inventou a chamada democracia à brasileira.
6: É isso.
4: Onde você usa métodos ditatoriais para garantir a vigência do Estado de Direito. Quer dizer, esse monstrengo é só mais uma forma de ditadura.
0: Deixa eu voltar com a Ana, que eu acho que ela quer acrescentar antes da gente seguir, Ana.
3: É, só para acrescentar o que o Xi Jinping, né, o ditador, disse, que não vai deixar que haja interferência externa nas eleições no Brasil. E ele faz uma declaração dessa depois do presidente americano Donald Trump mostrar, através de documentos da CIA, a interferência da China nas eleições americanas de 2020. A interferência da China quando acessou dados cadastrais e informações sigilosas e pessoais de mais de 220 milhões de americanos. Ele dá uma declaração dessa depois da interferência da China em ajudar mais de 250 mil não cidadãos americanos a conseguir uma identidade americana para que eles votassem contra Donald Trump. Então, assim, a cara de pau dessa gente é inacreditável, de fazer uma declaração, dizer que não aceita interferência externa dos americanos depois de toda a documentação da CIA mostrada por Donald Trump há 2 semanas.
0: E o presidente da Argentina, Javier Milei, disse ontem que os governos do Brasil e do México, além do Partido Democrata dos Estados Unidos, estão por trás de uma campanha anti-Argentina. A declaração foi dada à Rádio Mitre. Foi uma resposta às críticas dirigidas contra o país e a seleção de futebol argentina depois da final da Copa do Mundo.
7: Sabe quem puso mais plata nesta campanha anti-Argentina?
8: Quem?
7: O governo de Brasil. O 25% dos recursos saiu do governo de Brasil. Então depois vienen a hablar de interferencia, que además jugaba un rol muy activo en la campaña del 2023. ¿O usted se olvida que los asesores de Massa eran un grupo de brasileños,
8: sí,
7: que claro, le mandó Lula?
8: Sí, asesores
7: de Lula. ¿Vamos?
8: Sí, sí, asesores de Lula.
7: Y de que jugó activamente en la campaña. Y además, yo les comento algo. Yo quise ir a ver a mi amigo Jair Bolsonaro, no me dejaron. 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
8: Sí.
7: Bueno,
8: sí,
7: digo,
8: sí. Acá no tuvieron ningún tipo
7: acá no hubo ningún problema, nadie le prohibió nada. Sin embargo, a mí no me dejaron visitar a mi amigo, que además está injustamente preso. Entonces, digo, y además, digamos, también, digamos, financiado esta campaña anti-Argentina, digamos, por México, ¿sí? Por el Partido Demócrata en Estados Unidos. Bueno, ¿quiénes son? Y son las cabezas progresistas que no quieren que las ideas de la libertad funcionen, porque si usted empieza a demostrar que corriendo el Estado, corriendo los parásitos esto, la economía progresa y la gente está mejor, y tienen un problema enorme. Entonces, por eso nos atacan. Por eso yo se lo anticipo a la gente. Digo, esta basura es lo que viene de cara a las elecciones. Noticias falsas, noticias operadas, y digamos, o sea, nos tenemos que preparar para esto. O sea, no se deje de engañar porque van a venir haciéndose lo bueno para meterle la mano en el bolsillo. Digo, por lo menos conmigo ya saben que no les meto la mano en el bolsillo, que le devuelvo la plata.
0: Rápido, Javier Milei, peço até desculpas para quem está apenas nos ouvindo, mas nós legendamos esse vídeo também em português para que você possa acompanhar. Se você só estiver nos ouvindo, depois vale voltar para ouvir, Augusto. A gente tinha feito menção, inclusive, Javier Milei participou desse programa de rádio, lembrou que Lula esteve na Argentina, visitou a Cristina Kirchner e falou do apoio do presidente Lula em 2023 ao seu então adversário, Sérgio Massa.
4: Exatamente.
0: Na época.
4: Exatamente, o Lula interfere, repito, em todas as eleições aí que convém. Ele, quando houve aquela eleição fraudada no Irã, ele se referiu às manifestações feitas corajosamente pela oposição, ele se referiu como choro de perdedor. Lula é uma farsa.
6: Não, só o próprio Milei citou aqui, quando ele veio participar da convenção do PL, que lançou o senador Flávio Bolsonaro como candidato,
5: ele voltou a falar da onda azul que está avançando pelo continente. Agora, tem uma coisa que a gente precisa observar, né? A onda azul são de partidos à direita conservadores que ganharam no Chile, na própria Argentina, com Milei, né? Ele que se inspirou em Bolsonaro, ele citou isso. Bolsonaro foi convidado para ir na posse dele, inclusive, o presidente Bolsonaro, Jair Bolsonaro, Argentina. Aí nós estamos falando do Paraguai, estamos falando do Chile, estamos falando agora recentemente da Colômbia, do Equador, da Bolívia. Só que essa onda azul no Brasil tem uma diferença em relação a esses países todos. Em nenhum desses países o Supremo Tribunal Federal de lá, ou a Suprema Corte de lá, interferiu nas eleições, como, por exemplo, a gente viu desde a atuação do TSE e do próprio Supremo em 2022. É, o único país em que a Suprema Corte interferiu pesadamente na vida do país e nas eleições foi, veja só, a Venezuela. O Brasil, para quem tem preocupações e dúvidas sobre se estamos ou não venezuelando, né, ou se fomos venezuelados, nesse aspecto, a semelhança que nos leva próximo à Venezuela é que tanto lá como aqui a Suprema Corte passou do limite que ela tem como poder judiciário e começou a atuar politicamente. Basta ver o que aconteceu na eleição de 2022 e essas proibições recentes agora do próprio ministro Alexandre de Moraes. O processo contra o Bolsonaro, fora de... completamente ilegal, porque, a começar, como disse o ministro Luiz Fux no voto dele, não tinha cabimento ser julgado lá, deveria ser tudo anulado, né? Mas nesses outros países, nem na Colômbia, nem no Chile, nem na Argentina, a justiça não se intrometeu em política tal como aqui. E isso passa a ser, digamos, um dificultador para essa onda azul chegar aqui no Brasil se o Supremo se meter novamente nessa eleição, como fez lá em 2022.
0: 19 horas, 11 minutos, Oeste Sem Filtro faz uma pausa rápida, a gente volta já.
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0: Estamos de volta em Oeste Sem Filtro, neste momento 19 horas 14 minutos. E agora é hora da gente falar de eleições 2026, falar um pouquinho sobre oficialização das candidaturas de alguns políticos neste fim de semana. E o Partido Novo oficializou a candidatura do ex-governador de Minas Gerais, Romeu Zema, à presidência da República. O partido ainda não definiu quem será o candidato a vice-presidente na chapa. Zema afirmou que pretende se apresentar como alternativa à polarização política. O candidato também defendeu a ampliação das privatizações, o combate ao crime organizado e mudanças no funcionamento do Supremo Tribunal Federal. Segundo Romeu Zema, a definição do vice deve ocorrer até o prazo final estabelecido pela legislação eleitoral. O partido também avalia uma possível composição com o Democracia Cristã. Ana, um cotado do Democracia Cristã era o ex-ministro do Supremo Tribunal Federal, Joaquim Barbosa. Será que poderia compor aí uma chapa com o Romeu Zema, que oficializou então hoje a sua candidatura à presidência da República, ainda sem nenhum nome para compor a chapa, né, junto com ele como vice-presidente?
3: É, Paula, tem que ver, eu não sei os números de pesquisas internas dos trackings, né, chamados trackings das campanhas, se o nome A, o nome B para vice-presidência, se isso acrescenta alguma coisa. Eu vou, infelizmente, repetir o meu comentário do início do programa. Eu acho que até mesmo antes de qualquer nome à vice-presidência para qualquer candidato na direita no Brasil, eu acho que é mais importante quem cada candidato colocaria os nomes. Não é dizer, não, eu vou colocar um nome que respeite a Constituição. Isso não vale mais nada no Brasil. Então, eu acho que antes de qualquer nome, o Brasil quer saber de cada candidato. Se você for eleito em outubro, quais são possíveis nomes que o senhor indicaria para o Supremo Tribunal Federal?
0: E o PSD também oficializou a candidatura do ex-governador de Goiás, Ronaldo Caiado, à presidência da República. O presidente nacional do partido, Gilberto Kassab, foi confirmado como candidato a vice-presidente. Durante o discurso, Caiado criticou o presidente Lula e o senador Flávio Bolsonaro. O candidato afirmou que não se envolveu em casos como Mensalão, Petrolão, Banco Master e desvios no INSS. O governador também defendeu o endurecimento do combate ao crime organizado e afirmou que a segurança pública será uma das principais bandeiras da campanha. Piotto, você na série de entrevistas dos então pré-candidatos à presidência da República conversou com Ronaldo Caiado, conversou também com Romeu Zema, conversou com Renan Santos, que também foi confirmado pelo Missão como candidato à presidência da República. Flávio Bolsonaro foi convidado, não compareceu a essa série de entrevistas e agora nós temos a oficialização das campanhas. A gente lembra que esse período vai até o dia 5 de agosto, agora o tabuleiro político já está se definindo um pouco mais, não é, Piotto?
5: Há uma definição, mas há um prazo ainda do TSE em que essas candidaturas podem ser alteradas, né?
0: Também.
5: Por meio de desistência do candidato, né? Ou seja, todos eles têm um período para desistir e aí, obviamente, mudar essa composição. É uma oficialização do partido, neste caso especificamente. As últimas pesquisas, eu vou recorrer a elas porque as pesquisas estão sendo feitas, o mercado financeiro leva a sério, uma série de pessoas leva a sério. É importante porque é uma medição, pelo menos momentânea, do que se tem. Há uma pesquisa do segundo turno, se não me engano, feita pela Atlas Intel, né, em que o Caiado teria uma vantagem sobre Lula no segundo turno. O problema da candidatura do Caiado é chegar ao segundo turno. Hoje ele está em quarto lugar, porque você tem Lula e Flávio ali muito próximos no primeiro turno, ou com vantagem para o Lula na maior parte das pesquisas. Aí você tem o Renan Santos, que chegou a 8 pontos nessa mesma pesquisa, e depois só o Caiado e aí sim o Zema. São candidaturas, a campanha vai começar agora, efetivamente, aí quando você vir a campanha acontecendo, as coisas podem acontecer. Mas hoje, por exemplo, e vários desses diretores de institutos de pesquisa disseram que está muito longe de escaparmos do que se tem hoje do quadro dessa polarização, inclusive no primeiro turno. Teremos uma eleição no segundo turno também, mas com essa dificuldade. Tomara tenhamos discussão de propostas. Agora, a questão é, o público verdadeiramente que vai para a eleição está interessado nessas propostas? Uma parte do eleitor vai querer exatamente o barulho de acusação. Isso também está configurado. Mas tem uma parte imensa que quer uma discussão do país, quer fugir do debate rasteiro da questão da corrupção, embora seja extremamente importante demonstrar isso também. As campanhas estão começando agora. Eu acho que vai ter mudança. Alguns nem anunciaram o vice e outros que anunciaram talvez vão alterar. Para mim, a questão do Flávio Bolsonaro, acho que a Daniela que trabalhou na equipe do Paulo Guedes, foi presidente da Caixa, acho muito difícil não ser a vice, porque atende as duas coisas que a campanha precisa, alguém que traga pautas econômicas e discussão do Brasil real, porque isso está pegando no bolso do

0: mas os bastidores, seja o vice ideal para o Caiado, que precisa decolar nas pesquisas.
1: Acho que ele está guardando lugar ali.
0: É, Augusto.
1: Tem essa sensação. E acho o seguinte também, toda vez que, de vez em quando, reaparece o nome do Joaquim Barbosa como candidato à presidência ou à vice, né? Eu só queria fazer uma observação. O Joaquim Barbosa, isso é uma informação, deixou o Supremo porque ele ficou muito assustado com ameaças que ele recebia. E eram muitas e algumas assustadoras. Mas eu não aceito esse tipo de rendição, não. Se ameaça a jornalista provocasse a mudança de profissão, essa mesa aqui estaria deserta, né? Só isso.
0: E outra, né? Assim, de forma concreta, o que o Joaquim Barbosa, que ninguém nega o papel dele no julgamento do Mensalão, muito pelo contrário, foi o relator,
1: sim,
0: mas o que ele tem contribuído, de fato, publicamente para o debate nacional diante de tudo que
1: nada,
0: nós vivemos?
1: Não tem um
0: esse
1: projeto.
0: É o ponto. Eu não consigo entender onde é que ele seria tão importante na chapa de alguém.
2: E a ministra do Supremo Tribunal Federal, Carmen Lúcia, afirmou que ninguém deve interferir na democracia brasileira. Sem citar o presidente dos Estados Unidos, Donald Trump, a ministra disse que cabe aos brasileiros decidir os rumos do país.
3: Isso mesmo, é que a voz é da sociedade, mas há que haver espaços como esse, reuniões como essa, que dão a demonstração daqueles vetores, daqueles temas mais importantes para que a gente caminhe e fortaleça a democracia no Brasil e todos os lugares do mundo, para que ninguém queira também interferir e fragilizar a nossa democracia, que somos nós que temos que falar o que é para nós o Brasil que nós queremos e que nós temos por merecer.
2: A declaração foi feita durante reunião anual da Sociedade Brasileira para o Progresso da Ciência, em Niterói, na região metropolitana do Rio de Janeiro. Carmen Lúcia também voltou a afirmar que as urnas eletrônicas são confiáveis, transparentes e auditáveis. Ela que já foi presidente do TSE, Augusto.
1: Bom, a Carmen Lúcia é que não deveria interferir na democracia, né? No sistema democrático e nem muito menos no sistema eleitoral. A Carmen Lúcia, algumas pessoas lembram, né, que ela ficou conhecida pela frase "cala a boca, já morreu". Essa Carmen Lúcia não existe mais desde que se tornou, por vontade dela, vontade própria, discípula ou filha adotiva do Gilmar Mendes. Ela sempre precisa de um pai, é uma órfã vocacional. Conversava uma hora com o pai enquanto ele esteve vivo, passou a conversar uma hora com o Celso de Mello, nosso pavão de Tatuí, e depois da aposentadoria dele, passou a conversar uma hora todo dia, toda noite, com o Gilmar Mendes. Isso aí não é mestre que se apresente, né? E ela é discípula. Então é o seguinte, ela inventou a censura com prazo de validade, né? Até segunda-feira pode. Então, é órfã vocacional, não sabe escolher pai adotivo. Portanto, é melhor não abrir a boca. Ela ficou animada, acho que com a participação na Flip, que aplaude todo mundo. E agora me vem com essa. Fica quieta, Carminha.
2: 19 horas 24 minutos e a gente lembra você que está nos acompanhando aqui no nosso canal da Revista Oeste no YouTube, também pela TV Samsung, pela Oi TV, que há 6 anos a Oeste mostra que é possível fazer um jornalismo com independência e respeito ao leitor, respeito aos fatos. 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
1: 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Sem Filtro faz uma pausa rápida, a gente volta já.
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1: E o governo Lula gastou 255 milhões e 300 mil reais em publicidade nos 6 primeiros meses deste ano. Desse total, 18 milhões e 100 mil reais foram destinados à divulgação da ampliação da faixa de isenção do imposto de renda. Segundo dados da execução orçamentária, esse foi o maior gasto do governo com publicidade para um único tema neste ano. No total, as despesas com propaganda oficial atingiram o maior patamar desde 2009. Além da campanha sobre o imposto de renda, a Secretaria de Comunicação Social também destinou recursos para peças sobre o balanço do governo e a divulgação de ações do executivo nos estados. Piotto, foram torrados aí 255 milhões de reais em propaganda nesse primeiro semestre, um recorde, né? Maior patamar desde 2009.
4: Vamos lá, essa medida, a lei é de novembro do ano passado, ou seja, até porque em matéria tributária tem que ser aprovada no ano anterior para poder passar a valer no ano seguinte, como está valendo agora. Ou seja, já há, em tese, os efeitos disso neste ano, um ano eleitoral. O governo vai lá e gasta. A decisão não é dele, a decisão foi do Congresso Nacional, é uma lei, foi aprovada no Congresso Nacional. E o governo chama como para ele Sem contar que, obviamente, mesmo essa redução aqui, ou essa ampliação da faixa, que nesse caso especificamente é uma isenção para quem ganha até R$5.000, está muito longe do que deveria acontecer. Mas pior do que isso, está usando isso apenas como propósito eleitoral. Porque, por outro lado, por exemplo, as pessoas estão tendo, sim, um benefício em relação a isso, só que elas estão gastando mais porque a inflação corroeu o poder de compra. O Bolsa Família vale menos hoje, justamente porque compra menos. Essa isenção do imposto de renda vai dar um certo alívio, mas basta ver que nós temos uma série de pessoas renegociando dívidas porque estão endividadas, cada vez mais endividadas. Mas, de novo, o governo usando dinheiro público para fazer propaganda dele próprio. Num ano eleitoral, da forma como está sendo feito, nesse caso especificamente, por que não aprovou isso no primeiro ano de governo? Lá era a medida de governo. Aprovar agora para tentar conseguir benefício eleitoral é política barata. Quer dizer, cara, porque nós estamos pagando de novo essa divulgação do governo. Esse é o tipo de coisa que a Justiça Eleitoral deveria se debruçar. Porque nós estamos vendo aqui notoriamente uma manipulação de toda a agenda do governo para favorecer, com um custo muito alto para todos nós, para favorecer uma candidatura.
1: E o ministro do Supremo Tribunal Federal, Alexandre de Moraes, pediu que a Secretaria da Administração Penitenciária de São Paulo esclareça se as falhas no geolocalizador da tornozeleira eletrônica usada por Débora dos Santos, também conhecida como Débora do Batom, foram intencionais ou técnicas. Débora foi uma das manifestantes presas nos atos do 8 de janeiro. A cabeleireira foi condenada a 14 anos de prisão e cumpre prisão domiciliar com monitoramento eletrônico, mas a defesa pede a progressão para o regime semiaberto. Segundo o ministro, a decisão sobre o pedido de progressão de pena depende do esclarecimento de dúvidas técnicas relacionadas ao uso da tornozeleira. Documentos enviados ao Supremo indicaram momentos de ausência de sinal de GPS no equipamento de monitoramento. A defesa alega que as ocorrências se tratam de falhas técnicas. A Procuradoria-Geral da República e o ministro, no entanto, solicitaram esclarecimentos à Secretaria da Administração Penitenciária de São Paulo, que terá um prazo de 5 dias, Ana, para se manifestar. Essa é uma decisão que a gente está compartilhando aí na tela, do dia 23 de julho, pedindo esclarecimentos sobre o uso da tornozeleira eletrônica pela Débora dos Santos, se essas falhas foram intencionais ou técnicas. A gente reforça sempre que nós temos uma entrevista que foi realizada com o nosso repórter Christian Costa em Paulínia, onde a Débora cumpre prisão domiciliar. Ela é que é mãe de 2 filhos. Eu lembro do Christian comentando que ela não podia, ela tinha medo, inclusive, de circular no jardim ali da frente da casa dela, com medo que a tornozeleira apitasse. E agora a defesa tem de esclarecer o que está ocorrendo aí com esse equipamento eletrônico. Em várias oportunidades, a gente já conversou com alguns manifestantes que usaram, que usam esse equipamento e que já relataram problemas com essa tornozeleira eletrônica.
5: Paula, são vários problemas, né? Teve também a própria tornozeleira do Felipe Martins, quando ele ainda estava em prisão domiciliar, que ficou numa área escura durante, acho que 2 minutos, 3 minutos, e já que o Felipe mora num lugar com muitos prédios, né, em volta do prédio dele, e tem ali uma área estranha que até o celular também não pega, e foi a mesma ladainha. Até o próprio relatório técnico da polícia disse não, voltou imediatamente, não teve nenhuma ruptura, não teve nenhuma tentativa de desligamento, nada. A mesma coisa acontece com centenas de pessoas hoje, Paula, e nós sabemos de histórias de senhoras que sempre tiveram uma vida religiosa e que agora não conseguem mais ir ao seu culto ou à sua missa no domingo porque elas têm medo de que, saindo de casa, atravessando, né, virando a esquina, chegando na igreja, o equipamento vá apitar, né? E, enquanto isso, o que acontece? O que acontece com a lei da dosimetria, Paula? Cadê o nosso gráfico que a gente mostra sempre aqui? O que acontece com a palavra dos deputados e senadores em relação à dosimetria? aos presos do 8 de janeiro. Paula, eu sei que agora nós vamos entrar com as candidaturas presidenciais sendo oficializadas. Vai todo mundo entrar nessa loucura que vai ser plano de governo. Tá aí, ó, 80 dias. Alexandre de Moraes sem colocar, né, em vigor a lei da dosimetria, 80 dias. 80 dias, 80 segundos para essa gente, para esses patriotas, já é muita coisa, Paula. Então não dá mais. E como eu estava falando, agora nós vamos entrar na loucura da estrada presidencial. Candidato A vai falar isso, o candidato B vai declarar o vice, o candidato C vai xingar o candidato D, que vai xingar o A. E os presos políticos, Paula, eles não podem sair da agenda, nem daqui eles não saem, né? São quantas capas e toda hora estamos falando dele. Eu tenho um orgulho imenso de fazer parte da Revista Oeste por causa disso também. Nós não paramos de falar dos presos do 8 de janeiro, não paramos um minuto sequer. Recebemos processo, ameaça, perseguição, notinha, recado, e nós não vamos abandonar os presos do 8 de janeiro. Mas é preciso cobrar também, Paula, dos candidatos ao Senado, dos candidatos à Câmara dos Deputados, dos candidatos à presidência da República sobre a dosimetria e sobre os presos do 8 de janeiro. Essas pessoas, Paula, não podem sair da pauta diária de todo brasileiro de bem.
1: Agora a gente muda de assunto para falar sobre uma tragédia que ocorreu aí no interior de São Paulo, a tempestade com granizo e também ventos de mais de 150 km por hora. Deixou um rastro de destruição em cidades do interior paulista. Em Taquaritinga, um morador relatou que o telhado de uma escola foi arrancado pelo vento e arremessado na direção das casas. A escola ficou completamente destruída poucas horas antes da chegada de alunos e professores. Taquaritinga, Guariba e Ribeirão Preto estão entre as cidades mais atingidas. Em Ribeirão Preto, um homem de 72 anos morreu durante a tempestade. O governador Tarcísio de Freitas visitou as áreas atingidas e destacou as ações do Estado para ajudar os municípios afetados. Entre elas, o trabalho da Defesa Civil com a desobstrução de vias e o apoio à população.
6: Em pouco tempo, a gente tinha aqui caminhões com ajuda humanitária, as Defesa Civil se falando, toda a rede de apoio foi acionada, a gente tinha o pessoal aqui já fazendo desobstrução de vias, os mantimentos começaram a chegar, a ajuda humanitária começou a chegar, o colchão, a cesta básica, a água mineral, o kit higiene, o kit limpeza, os cobertores, as roupas. Chegou para cá também a água, porque como faltou energia, a gente, ato contínuo, a gente começa a ter a falta de água. Então, toda a rede de caminhões-pipas, isso fez parte da estruturação das defesas civis. Nós entregamos recentemente 148 carros-pipa. A gente teve mais de 20 atuando aqui na região. Eles entraram fazendo o abastecimento de água onde ia ser necessário.
1: Segundo o governo paulista, os serviços de água e energia já foram restabelecidos em grande parte das regiões atingidas. Augusto, a gente viu ali no vídeo também nosso repórter Arthur Piva, que esteve no local, conferiu ali os estragos, fez alguns registros e algumas fotografias ali das escolas destruídas, hospitais. Foi realmente uma tragédia ali na região.
4: Uma tragédia e, infelizmente, também a minha cidade, né, a cidade onde eu nasci, e vivi por muito tempo e continuo ligado a ela. Taquaritinga foi uma das mais atingidas, além de Guariba, Ribeirão, né, e mais duas ou três cidades. Foram danos muito pesados, muito pesados. Aconteceu no meio da madrugada. São cidades sem proteção, né, não há como evitar esse tipo de... prevenir esse tipo de desastre natural, e os danos foram muito grandes, muito grandes. Eu louvo a pronta mobilização aí da máquina do Estado,
7: né? O Tarcísio, o governador Tarcísio, atendeu aos compromissos que ele tinha, políticos inadiáveis, né? Ele tinha que participar da convenção do PL e tinha de receber o Milei e imediatamente ele foi e visitou todas as cidades. E como ele conhece muito todos os problemas ligados à infraestrutura, ele já tomou providências que estão em execução. Então, lamento muito o que eu vi em Taquaritinga, né? Fico muito triste com isso, mas também fico muito grato ao governador que cumpriu o seu dever, né? Mas ele merece esse elogio, porque normalmente não se cumpre isso. Lula não se mobiliza quando aconteceu, por exemplo, a tragédia do Rio Grande do Sul. O Tarcísio fez o que um homem público deve fazer.
1: Augusto, eu lembrei, logo que o Tarcísio de Freitas assumiu o governo do Estado, houve aquela tragédia no litoral norte de São Paulo, ali em São Sebastião. 65 pessoas morreram, assim. Ele montou ali um comitê de crise e se transferiu para, acho que ficou uma semana ali, alguns dias, né, ajudando a população local. Já enfrentou esse grande desafio no começo do mandato.
7: E também um detalhe bastante comovente é que as cidades não atingidas imediatamente participaram do socorro prestado às que foram mais castigadas.
1: Né? E o Sem Filtro vai para um rápido intervalo, a gente volta já.
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1: Estamos de volta em Oeste Sem Filtro. Agora, claro, a gente acompanha a participação da nossa audiência que esteve ligadinha conosco nesta segunda-feira.
10: Da Oeste, aqui quem está falando é o Ronaldo Tomás. Eu falo de Itaipava, Rio de Janeiro. Querendo mandar um abraço aqui para a Ana, para o Augusto, para toda a galera aí da bancada. Dizer que eu também sou um daqueles milhões de brasileiros que confiam que as coisas vão mudar, pode ter certeza. Não tem mal que dure, não tem mal que dure.
11: Boa noite aí, vocês aí da Oeste Sem Filtro, né? Tô aqui no meu quarto acompanhando, né, esse jornalismo de primeira mão. Eu admiro todos vocês, tô com vocês nessa luta por um Brasil melhor, né? Um Brasil digno, né? Um Brasil que representa tanto a minha família, os meus filhos, e representa realmente isso aqui que eu estou vestido aqui. Eu amo minha pátria de um povo digno, um povo de família, um povo forte. Vamos vencer essa luta em nome de Jesus.
9: Olá, Revista Oeste, boa tarde, tudo bem? Me chamo João Luiz, eu sou tripulante em um navio cruzeiro, uma companhia italiana de navios cruzeiros. E eu estou aqui trabalhando, mas assistindo a Revista Oeste, de um jeito improvisado, óbvio. E mas com essa vista aqui, ó, vista do Caribe americano. Mas sempre muito bem informado com vocês.
1: Que chique a vista do João, obrigada por compartilhar conosco, viajando aí em alto mar, mas acompanhando o Oeste Sem Filtro. Pelo visto, a conexão de internet aí não falha nesse navio, nessas navegações pelo Caribe. Obrigada pelo carinho, deixa eu agradecer também ao Kleber, de Recife, Pernambuco, e o Ronaldo, de Taipava, fica na Serra, não é isso, Ana, do Rio de Janeiro.
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16: Opa, tô chegando, gente, por aqui em mais um Gospel Retro. Sou eu, seu amigo Jorginho Amaral, a partir de agora aqui na sua rádio. Muita música gospel, aquelas pra gente matar a saudade e relembrar, né? Então vem comigo, é o Gospel Retro que tá começando!
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3: É o programa Gospel Retro no ar, tocando só as melhores. Daqui a pouquinho a gente volta com muito mais.
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2: Opa, voltei, eu mesmo, seu amigo Jorginho Amaral. Por aqui a gente segue, tem muito mais Gospel Retro.
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1: Só música boa vai rolando aqui no programa Gospel Retrô. Já tem mais.
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3: Já de volta é o programa Gospel Retro por aqui na sua rádio. 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
1: E com essas e outras vai terminando o programa Gospel Retro. Beijo, abraço e no próximo tem muito mais. Tchau, turma!
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2: Hoje é segunda-feira, 27 de julho de 2026. Eu sou Jéssica Mendes e está no ar o Radar Cristão. A canção Bênçãos que Não Têm Fim, um dos maiores sucessos recentes da música cristã, ganhou uma nova versão em ritmo sertanejo. A releitura foi gravada pela dupla João Marcos e Maria Eduarda e já está disponível nas plataformas digitais como parte do projeto A Comunhão, da gravadora Louvor Eterno. Gravada ao vivo em Curitiba, no Paraná, a nova interpretação busca preservar a mensagem da música ao mesmo tempo em que incorpora a identidade sertaneja da dupla. Segundo os artistas, a proposta é apresentar uma nova sonoridade sem perder a essência da canção que marcou milhares de pessoas. Além desse lançamento, João Marcos e Maria Eduarda confirmaram que outras 4 faixas do projeto A Comunhão serão divulgadas nos próximos meses. A iniciativa reúne artistas da gravadora em produções colaborativas para fortalecer a comunhão e ampliar o alcance da música cristã. A gente volta já já com mais notícias no Radar Cristão.
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6: Olá, boa noite, graça e paz. Ótima segunda-feira. Hoje, dia 27 de julho de 2026. Estamos chegando com muito carinho, com muita alegria, aqui na número 1 do Povo de Deus. Esse é o nosso Tocando Corações. Sou Denise Fernandes. A partir de agora, você vai curtir as mais lindas canções que falam de amor. Falando de amor é aqui no nosso Tocando Corações. Para você participar, nossas redes sociais liberadas. Que Deus abençoe a sua noite. Que Deus abençoe o seu lar. Querido Deus, Pai eterno, Pai maravilhoso, aqui estamos com a nossa programação, começando mais uma semana. Queremos te agradecer porque o Senhor é fiel. Gratidão por tudo. Abençoe as famílias que estão na sintonia, Pai. É o nosso pedido, te agradecemos por tudo. Amém e graças a Deus. Meu Instagram, para você seguir a página e participar da nossa programação, Denise Fernandes Locutora. Esse é meu Insta, tá bom? Denise Fernandes Locutora. Chegando a nossa primeira sequência musical. Ótima noite.